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0: Este é o bailão das antigas. Bailão que a gente pagava uma cerveja, às vezes até quente pra tomar, né, tchê? Hoje é Wi-Fi, dose, não sei o que mais, pelo amor de Deus, né, tchê? JM cantando É Triste Amar Você. Uma medley depois Não Me Siga. Os atuais Paloma Branca. 20 horas e 14 minutos. Estamos por aqui na Centro América, rádio o teu ritmo. É mais ou menos assim.
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0: E se tu ouve assim, tu ouve também Cleiton Borges. Esta é boa. Uma sertaneja.
2: E agora, meu,
0: no ritmo de bandinhas.
2: Vai me deixar.
0: Cleiton Borges.

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8: Grande abraço.

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2: 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A saudade é pior do que o que, Lorde? A saudade é pior do que prego na bota, né?
3: Faz dias que esta saudade me cutuca e me
2: encontra. Que barbaridade.

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1: Mais um sucesso na Centroamérica. João Luiz Correia decorando o nome das queridas. E aquela paixão ingrata, né, Che?
2: Essa aqui é só pra judiar do coração das gurias.
1: Judia bastante que tá encerrando o boliche.

Caramela Pó. Agradecendo sempre a Deus por mais um dia de trabalho, mais um dia de vida, mais um dia de lida, mais um dia de saúde, de família. Muito obrigado, meu compadre, um grande abraço, minha comadre. Você fica aqui, grudado na Centro América. Eu volto amanhã às 18. Por que tu vai ficar aqui? Porque em seguida tem a voz do Brasil, Love Line, na madrugada, o sertanejo. E o compadre Fabiano começa tudo de novo, né, tchê? Um abraço, meu compadre, um beijo, minha comadre. Obrigado, Deus. Deus, tu é a luz que ilumina. Deus, tu é bom pra mim. Quando eu penso que não, tu já me falou que sim.

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7: Está no ar a Voz do Brasil. As notícias do governo federal que movimentaram o país no dia de hoje.
8: Olá, boa noite.
9: Boa noite para você que nos acompanha em todo o país.
8: Terça-feira, 8 de setembro de 2026.
9: Vamos aos destaques do dia.
8: Proteção da biodiversidade.
9: Novas unidades de conservação ambiental são criadas no Amazonas e no Piauí.
8: Decretos também formalizam concessões para manejo florestal sustentável.
9: Doenças raras. 65 em cada 100 mil brasileiros convivem com alguma condição de saúde incomum.
8: O Sistema Único de Saúde acolhe pacientes, realiza o diagnóstico e realiza acompanhamento multidisciplinar.
9: Quem fala sobre o assunto é Natan Monsores, coordenador de doenças raras do Ministério da Saúde.
10: Em sua maioria, essas doenças são doenças de origem genética que afetam predominantemente crianças, mas também podem acontecer em adultos, em pessoas idosas.
8: Semana da Pátria.
9: Brasil celebra os 204 anos da independência.
8: E você vai conhecer alguns dos heróis que ajudaram a construir a nação brasileira em reportagem especial de Luana Karen.
11: A praça que abriga os três poderes da República em Brasília também guarda a memória daqueles que se dedicaram a um ideal de nação. O livro de aço reúne os nomes dos heróis brasileiros oficialmente reconhecidos.
9: Hoje na apresentação da Voz do Brasil, eu, Mariana Jungmann e Luciano Seixas.
8: Acompanhe a gente ao vivo, acesse radiogov.ebc.com.br ou o canal Gov na sua TV aberta.
9: Novas unidades de conservação ambiental foram criadas a partir de decretos assinados hoje.
8: As medidas também criam e ampliam reservas de desenvolvimento sustentável e parques nacionais.
9: As ações marcaram as celebrações pelo Dia da Amazônia, comemorado no último dia 5.
11: Em comemoração ao Dia da Amazônia, celebrado em 5 de setembro, foram criadas 4 reservas de desenvolvimento sustentável no Amazonas. As unidades ficam na região de influência da BR-319, no sul do estado, e somam cerca de 669 mil hectares. O ministro do Meio Ambiente e Mudança do Clima, João Paulo Capobianco, disse que é preciso agir de forma preventiva diante das mudanças provocadas pela pavimentação de rodovias.
12: A presença do Estado precisa se antecipar às pressões decorrentes da ampliação do acesso, pois os anúncios de abertura ou de asfaltamento estimulam a ocupação desenfreada, a grilagem de terra e a invasão, impactando negativamente de forma irreversível, populações e o meio ambiente.
11: Foi anunciada também a ampliação em mais de 7 mil hectares do Parque Nacional de Sete Cidades, no Piauí. A medida tem o potencial de proteger espécies ameaçadas e de favorecer o turismo no parque. Em outra ação, o Banco Nacional de Desenvolvimento Econômico e Social, BNDES, destinou recursos para restauração ecológica de mais de 10 mil hectares na área de proteção ambiental do Xingu, no Pará. Também foram destinados recursos do Fundo Amazônia ao projeto Naturezas Quilombolas, para apoio à gestão territorial de comunidades quilombolas na Amazônia Legal. O BNDES ainda divulgou o resultado do edital para projetos de restauração e fortalecimento da Bacia do Xingu, em Mato Grosso. A diretora socioambiental do BNDES, Tereza Campelo, destacou a importância da recuperação da floresta.
1: A restauração da floresta é absolutamente fundamental, não só para proteger esse território, para garantir emprego e renda, para garantir que a Amazônia não chegue naquele ponto de não retorno.
11: Também em comemoração ao Dia da Amazônia, o Serviço Florestal Brasileiro assinou contratos de concessão das unidades de manejo florestal 2 e 3 da Floresta Nacional de Humaitá, no Amazonas. Os contratos terão duração de 40 anos e abrangem 162 mil hectares. Reportagem Luana Karen.
8: Mais de 1000 acidentes de trânsito foram registrados nas rodovias federais durante o feriadão da Independência, com 66 mortes.
5: Os números foram divulgados pela Polícia Rodoviária Federal.
8: O foco da fiscalização este ano foi o uso de álcool pelos motoristas. Mais de 900 pessoas foram autuadas por embriaguez ao volante.
5: De olho nos motoristas que insistem em beber e dirigir, a Polícia Rodoviária Federal encerrou mais uma operação de fiscalização entre a sexta-feira, dia 4, e a segunda-feira, 7 de setembro. A Operação Independência foi a primeira ocorrida depois que o CONTRAN, Conselho Nacional de Trânsito, definiu novas regras na fiscalização de alcoolemia. Agora, a lei seca passa a prever um pré-teste ou teste passivo. Somente se for detectado algum indício de embriaguez neste teste inicial, é que o condutor será encaminhado ao uso do bafômetro. A prática já é adotada pelos agentes da Polícia Rodoviária Federal, como destaca o coordenador-geral de comunicação institucional da PRF, Matheus.

0: com a velocidade acima do permitido, 5.404 motoristas foram autuados por ultrapassagens irregulares, 2.610 por não utilizarem o cinto de segurança e 461 por transportarem crianças fora das cadeirinhas. Reportagem Graziele Bezerra.
1: Pessoas que vivem com doenças raras são acolhidas no Sistema Único de Saúde por um protocolo que já existe há mais de 10 anos.
2: É a Política Nacional de Atenção Integral às Pessoas com Doenças Raras. Ela estabelece procedimentos para diagnósticos, tratamentos e melhoria da qualidade de vida dos pacientes.
1: Nós conversamos com o coordenador de doenças raras do Ministério da Saúde, Natan Monsores, sobre a política e a assistência prestada pelo SUS para quem vive com condições incomuns e de difícil identificação. Acompanhe. Olá, doutor Natan Monsores, um prazer ter o senhor com a gente aqui na Voz do Brasil pra gente falar sobre doenças raras, né? Eu queria que o senhor começasse então dizendo aí pro nosso ouvinte, o nosso espectador, o que que define uma doença como rara e se há alguma estimativa de quantas pessoas existem hoje no Brasil com esse tipo de doença.
3: Doença rara para o Ministério da Saúde é um tema de bastante relevância. Primeiro aqui, né, agradecer pelo convite e desejar aí para todos os ouvintes também um excelente dia. Mas vamos lá, para o Ministério da Saúde, doença rara é aquela que acomete, né, 65 pessoas a cada 100 mil brasileiros. Em sua maioria, essas doenças são doenças de origem genética que afetam predominantemente crianças, mas também podem acontecer, né, em adultos, em pessoas idosas, de acordo com a natureza da própria doença. As estimativas globais que a gente tem para esse grupo de condições é de que entre 2,5%, 3% a 6% de toda a população do planeta seja afetada em algum momento por alguma dessas doenças raras. Então, essa estimativa ela acaba se replicando aqui no Brasil também, tá? Então, é essa faixa. São muitos milhões de brasileiros. Precisar um número é sempre muito difícil, tá? Porque cada doença traz a sua contribuição numérica para o escopo brasileiro. E as doenças que acontecem aqui no Brasil não necessariamente replicam o que acontece em outros lugares do mundo. Mas nesse momento a gente tem trabalhado bastante em melhorar essas estatísticas.
2: Existe hoje uma política nacional de atenção integral às pessoas com doenças raras, né? Como é que essa política estabelece o acolhimento, o encaminhamento para pessoas com doenças raras no SUS, coordenador? Existe alguma diferença em relação ao acompanhamento de uma doença comum?
3: Existem algumas diferenças importantes, sim. Então, um percentual das crianças, né, identificadas com doenças raras vem de uma ação que existe há quase 20 anos aqui no Ministério da Saúde, na verdade há mais de 20 anos aqui, que é o Programa Nacional de Triagem Neonatal. É o famoso teste do pezinho, né, do qual é coletado, né, algumas gotinhas de sangue, né, do pé do bebê para fazer uma série de exames e depois, né, essas crianças serão acolhidas pelo sistema de saúde. Então, por exemplo, essa é uma grande porta de entrada que a gente tem. As outras portas de entrada são os serviços de referência em doenças raras. Hoje são mais de 50 serviços no Brasil. Boa parte deles está associada aos hospitais universitários. E esses serviços, eles recebem a chancela, a orientação da rede de atenção à saúde do Estado para que os casos, né, suspeitos de doenças raras sejam encaminhados para lá. Esses serviços hoje, eles contam com o exame genômico, por exemplo, que é o sequenciamento de epigoma, que ajuda a diagnosticar essas crianças, essas pessoas, né, para que elas consigam alcançar o diagnóstico necessário.
1: Então, eu suponho que quando o médico, ali nos primeiros momentos, né, de acompanhamento do bebê, identifica que ele tem alguma condição e outras doenças mais comuns são descartadas, ele encaminha, então, a família para procurar esse serviço de referência, que o senhor disse que geralmente está nos hospitais universitários, né?
3: Isso. O fluxo estabelecido pelos estados geralmente é o seguinte, né? A atenção primária, os postos de saúde, as unidades básicas de saúde, as emergências, né? Algumas dessas crianças e adultos acabam, né, sendo identificados, né, em situações de alguma gravidade já. Essas pessoas são encaminhadas, né, pela regulação, que é uma área, né, da Secretaria de Saúde que estabelece filas, vagas, processos de atendimento. A regulação encaminha esses pacientes para esses serviços ultra especializados

0: nesse serviço, o paciente vai ter contato com geneticista, com nutricionista, uma equipe multiprofissional que vai tentar acolher as suas necessidades. Então, o fluxo de modo geral é esse. Mas para algumas doenças, não necessariamente o lugar de atendimento é um serviço de referência em doença rara. Então, muitos pediatras, muitos neurologistas, muitos endocrinologistas também conseguem conduzir o manejo, o atendimento dessas doenças.
1: Coordenador, nós temos aqui uma pergunta do Marco Aurélio Cardoso. Ele é presidente de uma associação de familiares e pessoas com síndrome de Prader-Willi, uma doença rara que, entre outras coisas, causa hiperfagia, ou seja, fome acima do normal e, consequentemente, obesidade. Ele menciona outro sintoma da doença e faz uma pergunta. Vamos ouvir.
2: A hipotonia neonatal é o principal sinal de alerta da síndrome de Prader-Willi, logo ao nascimento. Sabendo disso, a SPW Brasil uniu mais de 10 associações de síndromes raras que compartilham esse mesmo sintoma. Como o Ministério da Saúde pode colaborar conosco para divulgar uma diretriz ou fluxo de orientação para os profissionais da rede pública de saúde, ajudando a encurtar a jornada dessas famílias em busca de um diagnóstico precoce?
0: Vou responder aqui a essa pergunta maravilhosa e dar uma oportunidade da gente entender como é que a rede funciona. A Prader-Willi, um quadro sindrômico, é muito caracterizado por essa questão da hipotonia e da dificuldade, por exemplo, do bebê em fazer a sucção do peito da mãe, o aleitamento materno, ele fica prejudicado. E logo de início, essa criança tem dificuldades com ganho de peso. Então, olha como é que é importante a gente ter um instrumento da atenção primária para poder acompanhar isso. Hoje o Brasil disponibiliza para as famílias a caderneta da criança, que é um instrumento usado pela equipe de saúde da atenção primária, do postinho, da unidade básica de saúde, para poder acompanhar o desenvolvimento dessa criança. Então, se o profissional da atenção primária ele consegue preencher adequadamente essa caderneta da criança, boa parte desse processo de suspeita de que alguma doença rara esteja ocorrendo naquela situação, ela começa a ser levantada. Para além disso, se essa oportunidade de identificar a doença no início da sua apresentação aconteça, tem outros marcos de crescimento, outros marcos de desenvolvimento que a gente pode utilizar como rede de saúde. A baixa estatura, por exemplo, essas crianças costumam ter algum grau de deficiência de hormônio do crescimento, costumam ter algumas alterações no desenvolvimento motor, algum grau de deficiência cognitiva também instalada, além da compulsividade alimentar que foi falada aí. Hoje, dentro do sistema único de saúde, como é que funcionaria esse processo para melhorar o acolhimento? É o desenvolvimento do que a gente chama de linha de cuidado. O Ministério da Saúde, nos últimos meses, tem elaborado algumas linhas de cuidado e tem disponibilizado isso para a população, para os profissionais de saúde também, no sentido de dar as orientações adequadas. Nesse momento, a gente está desenvolvendo uma de doenças neuromusculares, que não é bem o quadro aí de Prader-Willi, mas esse desenvolvimento está permitindo a gente criar marcos também para outras condições que vão ter situações semelhantes, que vão precisar de manejo endocrinológico, de suporte nutricional, de orientação psicológica e comportamental, de apoio educacional. Então, a linha de cuidado é o melhor instrumento que a gente tem na ausência, por exemplo, de medicamentos específicos. No caso de Prader-Willi, há uma deficiência de hormônio de crescimento que costuma ser debatida também entre profissionais para ajudar a conduzir, a manejar a situação. Mas, na ausência de um protocolo, ou na ausência de uma orientação específica de cuidado, a recomendação do Ministério da Saúde é procurar que esse pai, que essa mãe, que essa família procure um serviço de referência em doença rara.
3: Para a gente concluir, então, doutor Natan, quando o senhor mencionou aí, às vezes, a ausência de uma medicação específica para tratar aquela doença, que possa servir de cura ou mesmo de tratamento, mas as pessoas encontram outros tratamentos para os sintomas e também tratamento psicossocial pelo próprio SUS, inclusive para as famílias.
0: Isso. Recentemente, o Ministério da Saúde anunciou uma iniciativa muito bacana para as mães cuidadoras de apoio psicológico, Então, no sentido de acolher essas mães, porque, né, o dia a dia, né, do cuidado, ele é uma, né, uma sobrecarga, né, importante para a saúde mental dessas mães.
1: Muito bem, nós conversamos com o Natan Monsores, coordenador de doenças raras do Ministério da Saúde. Muito obrigado por sua entrevista aqui à Voz do Brasil.
0: Agradeço pela oportunidade e o Ministério da Saúde fica à disposição de vocês e dos ouvintes, né, para diálogo e esclarecimento.
3: 8 de setembro é celebrado o Dia Mundial da Alfabetização.
1: A data criada pela Organização das Nações Unidas marca a importância desta etapa no desenvolvimento da cidadania de crianças, jovens, adultos e idosos.
3: O Ministério da Educação ressalta o compromisso com o processo de alfabetização em todas as idades.
4: A alfabetização é um direito fundamental em todas as idades. E para comemorar o dia em que ela é celebrada no mundo todo, o Ministério da Educação ressalta a importância dessa etapa. A qualquer tempo, jovens, adultos e idosos podem retomar os estudos e aprender habilidades que permitem compreender, produzir e utilizar conhecimentos em diferentes situações da vida social. O processo de alfabetização começa quando já se tem as habilidades de ler e de compreender textos curtos, de localizar informações e de escrever palavras. Como explica a secretária de Educação Básica do MEC, Kátia Schweikart, ele segue por toda a vida escolar do estudante, principalmente da criança.
5: A alfabetização começa lá atrás e que ela já pode ser trabalhada por meio das linguagens, por meio do contato com os livros, nos seus processos de aprendizagem. Os efeitos disso vão aparecer e certamente essa criança conseguirá se desenvolver.
4: O Dia Mundial da Alfabetização lembra a responsabilidade de professores, gestores públicos e redes de ensino como agentes nesse processo educacional. A alfabetização é um compromisso compartilhado entre municípios, estados, Distrito Federal e a União, conforme estabelece a Constituição Federal e a legislação educacional brasileira. Reportagem Léo Gomes.
6: Dicas do Enem.
7: Olá, meu nome é Isaac Leal e a minha pergunta é: como eu posso montar um cronograma de estudos?
6: Quem responde é a Randu Lemos, responsável pela coordenação de um cursinho popular.
8: No edital do Enem tem descritos todos os conteúdos que poderão cair na prova. Eu começaria estudando ele. Eu acredito que todas as matérias merecem atenção, até porque o Enem é uma prova que trabalha diferentes competências. Então, numa questão em que você está vendo matemática, pode ser que tenha uma pergunta sobre interpretação textual e vice-versa. Então, é importante que você tenha um conhecimento básico sobre todas as disciplinas. Tem pessoas que conseguem estudar 30 minutos no dia e conseguem se sair bem na prova, mas tem pessoas que precisam de mais tempo, uma, duas, três horas. A minha dica é que você respeite a sua disponibilidade. É importante que você se organizem para estudar com mais antecedência possível. Revisar, responder questões, conversar com a sua rede de apoio e descansar.
6: É isso aí. As provas vão ser realizadas nos dias 8 e 15 de novembro. 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
1: Personagens que marcaram a luta por um Brasil independente.
3: Na Semana da Pátria, vamos conhecer algumas figuras históricas.
1: Seus nomes estão marcados no Livro de Aço, que registra na memória nacional a trajetória dos chamados heróis da pátria.
9: A praça que abriga os três poderes da República em Brasília também guarda a memória daqueles que se dedicaram a um ideal de nação. No Panteão da Pátria, o Livro de Aço reúne os nomes de 49 dos 87 heróis brasileiros oficialmente reconhecidos. Quatro deles estão ligados à independência do Brasil. Joaquim José da Silva Xavier, o Tiradentes, inaugura o Livro de Aço. O historiador Rafael Leporassi explica por que Tiradentes se tornou um herói da pátria, mesmo tendo morrido 30 anos antes da independência do Brasil.
10: Ele fez parte de um movimento que visava a separação de Minas Gerais do Império Português. Para muitos historiadores, é um dos primeiros movimentos a trazer um ideal de fim do pacto colonial.
9: Tiradentes virou símbolo da Inconfidência Mineira. Quando a trama foi descoberta, acabou condenado à morte. Mas a Inconfidência deixou uma ideia que atravessaria décadas. Anos depois, esse projeto ganhou um articulador, o professor José Bonifácio de Andrada e Silva. Quando Portugal exigia que Dom Pedro retornasse, Bonifácio trabalhou para convencê-lo a permanecer no Brasil. O jornalista e escritor Laurentino Gomes detalha o projeto de Bonifácio.
11: Ele percebe que a única solução para a elite brasileira preservar os seus privilégios era manter o herdeiro da coroa de Portugal no trono e ir por uma via monárquica e não republicana.
9: A independência não foi fruto apenas do dia 7 de setembro. Depois que Dom Pedro decidiu ficar no Brasil, foram meses até o processo ser concretizado. Em 7 de setembro de 1822, durante uma viagem, recebeu cartas de sua esposa, Maria Leopoldina, e de José Bonifácio, que relatavam novas exigências de Lisboa. Do lugar onde estava, às margens do rio Ipiranga, Dom Pedro I decidiu proclamar a independência do Brasil. O historiador Rafael Leporassi destaca que também foi pessoalmente interessante para Dom Pedro I romper com Portugal.
10: Ele voltando para Portugal seria um príncipe. No Brasil ele seria alçado à condição de rei ou até de imperador, que foi o que aconteceu.
9: Após o grito do Ipiranga, houve resistência portuguesa e conflitos em diferentes regiões do país. E nesse cenário, na Bahia, surge mais uma personagem da história da independência, Maria Quitéria. Em 1822, ela fugiu de casa, se disfarçou de homem e entrou para o batalhão de voluntários do príncipe. Quando sua identidade foi descoberta, Maria Quitéria não foi expulsa. Depois da vitória, foi condecorada pelo próprio Dom Pedro I. Mas a heroína acabou esquecida pela sociedade. O jornalista Laurentino Gomes explica que a independência envolveu muitos brasileiros e brasileiras.
11: Na Bahia, no Piauí, no Ceará, nas regiões mais distantes, o Brasil inteiro se envolveu no processo de independência e sem essa luta, o Brasil hoje não existiria.
9: O Livro de Aço nasceu em 1989, com a inscrição de Tiradentes. Dom Pedro I entrou no livro 10 anos depois, em 1999. José Bonifácio foi inscrito em 2005 e Maria Quitéria em 2018. Tiradentes morreu antes da independência. José Bonifácio ajudou a construí-la politicamente. Dom Pedro proclamou a ruptura e Maria Quitéria pegou em armas para defendê-la. 4 personagens, 4 histórias e 4 maneiras diferentes de olhar para o nascimento do Brasil independente. Tchau.

0: reportagem, Luana Caro. 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
1: Fique agora com as notícias do Poder Judiciário e do Congresso Nacional. Boa noite.
0: Boa noite, até amanhã.
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4: Ministro Edson Fachin encerra o encontro nacional de corregedores na sede do CNJ em Brasília.
5: STJ entende que defensoria pública habilitada durante prazo recursal tem direito à contagem em dobro desde a intimação.
4: Presidentes do TSE e da Câmara dos Deputados reforçam confiança na Justiça Eleitoral.
5: Boa noite, eu sou Leandro Bezerra.
4: E eu sou Walter Lima.
5: O presidente do Supremo Tribunal Federal e do Conselho Nacional de Justiça, ministro Edson Fachin, participou hoje do Encontro Nacional Integração de Boas Práticas, diálogos entre o CNJ e o Colégio de Corregedores e Corregedoras da Justiça do Brasil, na sede do CNJ em Brasília.
4: As corregedorias são responsáveis por orientar e fiscalizar o funcionamento dos tribunais e dos cartórios.
5: O evento promoveu a cooperação entre as instituições e o compartilhamento de experiências para melhorar os serviços prestados pelo Poder Judiciário.
4: Durante o encontro, o ministro Edson Fachin destacou a importância do diálogo e da atuação da justiça brasileira diante dos desafios atuais.
6: Os dias de hoje reclamam esse diálogo permanente, reclamam que tenhamos uma resposta à altura dos desafios. E eu estou plenamente convencido de que o Poder Judiciário brasileiro está à altura dos desafios que se lhes apresentam no momento contemporâneo. E a justiça brasileira não faltará à legalidade constitucional, por certo, por seus deveres que decorrem da própria Constituição.
5: Você ganhou uma ação na Justiça do Trabalho e mesmo assim não recebeu o seu dinheiro?
4: Para resolver esse tipo de situação e garantir que as decisões judiciais sejam cumpridas, a 16ª Semana Nacional da Execução Trabalhista entrará em ação entre 14 e 18 de setembro em todo o país. Larissa Batista.
7: Com o slogan Seu Direito por Inteiro, a iniciativa é um esforço concentrado para localizar bens de devedores, incentivar acordos e dar mais celeridade ao pagamento dos créditos trabalhistas. Para se ter uma ideia, no ano passado, a campanha movimentou mais de 8 bilhões de reais em 5 dias de evento e promoveu mais de 94 mil audiências e cerca de 24 mil acordos entre trabalhadores e empresas. Quem quiser incluir um processo nesse mutirão pode pedir a inscrição na Vara do Trabalho, nos TRTs ou nos Centros de Conciliação da Justiça do Trabalho, onde o processo tramita. Para mais informações, acesse csjt.jus.br.
5: Presidentes do Tribunal Superior Eleitoral e da Câmara dos Deputados reforçam confiança na Justiça Eleitoral.
4: Pronunciamentos aconteceram na abertura da exposição O Caminho do Voto. Na Câmara, Fábio Ruas.
8: O presidente do TSE, ministro Cássio Nunes Marques, disse que a exposição mostra que o caminho do voto vai muito além da cabine de votação. A Justiça Eleitoral percorre uma longa jornada de preparação, fiscalização e auditorias para garantir a segurança do processo eleitoral. Já o presidente da Câmara lembrou que o voto é o resultado de um processo amplo e aperfeiçoado ao longo do tempo. A mostra vai ficar disponível ao público até o próximo dia 21 de setembro.
5: Defensoria Pública habilitada durante o prazo para recurso tem direito à contagem dobro completo desde a intimação da sentença.
4: Essa conclusão é do Superior Tribunal de Justiça, o STJ. Fátima Uchoa.
9: Uma mulher foi condenada a pagar pensão alimentícia e procurou a Defensoria Pública do Paraná quando faltavam 2 dias úteis para o fim do prazo simples de 15 dias. O Tribunal Estadual não conheceu da apelação por considerá-la fora do prazo. Já a terceira turma do STJ a reconheceu como tempestiva, ou seja, dentro do prazo legal. Segundo a ministra relatora Nancy Andrighi, a aplicação do prazo em dobro não altera o dia inicial da contagem do prazo recursal, que permanece o mesmo, mas o que ocorre é apenas a ampliação do termo final e, no caso de apelação, dobra-se o prazo de 15 dias úteis. Assim, o Tribunal do Paraná deverá continuar com o julgamento.
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5: A você uma boa noite e até amanhã.
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11: Eu sou Paula Groba.
12: E eu sou Humberto Pinheiro.
11: E estes são os destaques de hoje do Jornal do Senado, que começa agora.
12: Avançam novas regras para proteger investidor de criptomoeda.
11: Senado aumenta a proteção para crianças vítimas de violência no exterior.
12: Reajustes na conta de luz podem ser limitados pela inflação.
11: Boa noite.
12: Boa noite.
11: Quem investe em criptomoedas e outros ativos virtuais poderá ter mais proteção contra o risco de perder dinheiro caso a empresa que administra os recursos tenha problemas financeiros.
12: A Comissão de Ciência e Tecnologia aprovou novas regras para separar o dinheiro dos clientes do patrimônio das empresas. Os detalhes com a repórter Patrícia Oliveira.
13: Se uma corretora tiver problemas financeiros, o dinheiro investido pelos clientes em ativos virtuais, como as criptomoedas, não deve ser usado para cobrir dívidas ou prejuízos da própria empresa. É o que estabelece um projeto aprovado na Comissão de Ciência e Tecnologia. O texto também prevê que essas plataformas tenham um capital mínimo para atuar no mercado, para reduzir o risco de quebrar dessas empresas e de perdas para os investidores, como explicou o relator da proposta, senador Carlos Portinho, do PL do Rio de Janeiro.
14: O Banco Central deverá estabelecer requisitos prudenciais mínimos de capital para funcionamento das corretoras e plataformas de investimento em ativos digitais.
13: O projeto também estabelece medidas para prevenir fraudes, lavagem de dinheiro e o uso de ativos virtuais para financiar organizações criminosas. A proposta segue para a análise da Comissão de Assuntos Econômicos.
11: E empresas podem receber incentivos para contratar mulheres com câncer de mama.
12: Projeto com esse objetivo seguiu para análise do plenário do Senado. Repórter Márcio Maturana.
15: O projeto cria o programa Empresa Rosa e o selo Rosa para inclusão e reinserção no mercado de trabalho de mulheres diagnosticadas em tratamento ou em remissão de câncer de mama. O programa prevê ações de contratação com igualdade de oportunidades, condições adequadas, flexibilização para o trabalho remoto, jornada reduzida e estabilidade no emprego, tudo sem redução da remuneração. As empresas participantes com mais de 10 empregados vão ganhar o selo rosa, válido por 2 anos e renovável pelo mesmo período, que poderá ser usado em publicidades. O texto foi aprovado na Comissão de Assuntos Sociais com parecer lido por Flávio Arns, do PSB do Paraná.
16: Para a criação de um regime positivo de inserção e manutenção profissional das mulheres em tratamento ou remissão do câncer de mama, possui valor social evidente. Além disso, é comprovado que se manter ocupado e produtivo representa um grande apoio psíquico aos pacientes de câncer ao obstar ou ao menos dificultar o advento de depressão que muitas vezes os acomete.
15: A certificação vai ser feita por uma comissão composta de representantes do governo, do setor privado e da sociedade civil.
11: O Senado aprovou uma proposta que aumenta a proteção para crianças vítimas de violência no exterior.
17: Se houver indícios de violência ou de outro crime, as autoridades brasileiras poderão deixar de determinar o retorno da criança ao país onde morava com o pai. Repórter Pedro Pincer.
18: A proposta permite às autoridades brasileiras deixar de determinar o retorno de crianças e adolescentes ao país onde moravam com o pai quando houver indícios de que eles ou a mãe brasileira foram vítimas de violência doméstica. A Convenção sobre os Aspectos Civis do Sequestro Internacional de Crianças determina, em regra, o retorno da criança ou do adolescente. A relatora, senadora Mara Gabrilli, do PSD de São Paulo, fez ajustes para dar mais clareza e segurança jurídica ao texto. Para ela, a principal inovação da proposta é reconhecer que a violência doméstica pode constituir risco suficiente para autorizar a autoridade brasileira a ignorar a regra de retorno da criança ou do adolescente ao país estrangeiro.
19: E a proposição, ela contribui para que a exceção de grave risco deixe de ser interpretada de modo restritivo, permitindo que situações de violência, ainda que contra a genitora, sejam juridicamente consideradas como fatores de risco à criança.
18: Como sofreu mudanças, o texto retorna à Câmara dos Deputados.
11: Migrantes, refugiados e pessoas sem nacionalidade reconhecida por nenhum país que chegarem ao Brasil poderão ter acesso a serviços de acolhimento do Sistema Único de Assistência Social.
17: É o que prevê um projeto que começa a ser analisado pelo Senado. A proposta busca garantir dignidade à pessoa que, muitas vezes, são obrigadas a deixar seus países por causa de guerras, fome ou perseguição. Repórter Alexandre Campos.
20: Pelo texto, o direito aos serviços de acolhimento será exercido sem a necessidade de apresentação de documento não exigido em lei, a inscrição no CPF e comprovantes de residência e de regularidade migratória. Autor do projeto, o senador Paulo Paim, do PT do Rio Grande do Sul, lembrou que muitos desses migrantes fogem de guerras, da fome ou de perseguição e, quando chegam ao Brasil, precisam de um acolhimento digno e continuado.
21: Mais do que atender situações emergenciais, queremos transformar o acolhimento em uma política permanente do Estado brasileiro. O projeto também ajuda a fortalecer a estrutura dos municípios, reduz a dependência de recursos internacionais e melhora as condições de atendimento. Isso é política humanitária.
20: A proposta vai além ao garantir a unidade familiar para evitar que, a depender do encaminhamento dado no atendimento, pais e filhos acabem ficando separados. A comunicação entre os profissionais de assistência social e os migrantes deve contar com tradução e mediação intercultural, e os documentos de viagem e de identificação não poderão ser retidos.
11: Avançou no Senado o projeto que autoriza o porte de armas de fogo para membros da Defensoria Pública da União, dos Estados e do Distrito Federal.
17: Uma emenda estendeu o benefício a integrantes da Advocacia Geral da União e procuradores estaduais e distritais. Repórter Bruno Lourenço.
22: O projeto altera o Estatuto do Desarmamento para permitir que defensores públicos da União e dos Estados, além de membros da Advocacia Geral da União e procuradores dos Estados e do Distrito Federal, tenham direito ao porte de arma de fogo. O relator, senador Flávio Bolsonaro, do PL do Rio de Janeiro, ressaltou que esses profissionais lidam rotineiramente com situações perigosas.
23: Há, portanto, na atuação do defensor público, riscos de ameaça reais, violência física, retaliações de facções criminosas e de partes envolvidas em processos judiciais. Além da necessidade de visitas constantes a presídios, há disputas sensíveis de guardas de filhos ou posses de terra que tenham gerado hostilidade extrema das partes contrárias.
22: A proposta seguiu para a Comissão de Constituição e Justiça.
11: Diminuir as filas do INSS é o objetivo da lei promulgada pelo Congresso Nacional nesta terça-feira. A norma reduz de 45 para 30 dias o prazo para um processo ser incluído no programa de gerenciamento de benefícios que abrange monitoramento especial e força-tarefa dos servidores. A nova legislação amplia ainda a finalidade do programa, que passa a incluir a análise de reconhecimento inicial de direitos, reavaliação e revisão de benefícios previdenciários e assistenciais.
12: No Congresso Nacional, o texto foi analisado por meio de medida provisória e recebeu aprovação dos senadores no início do mês. A relatora da proposta, senadora Zenaide Maia, do PSD do Rio Grande do Norte, destacou a necessidade de dar mais agilidade à análise dos processos. De acordo com ela, a demora em obter uma resposta do INSS afeta especialmente pessoas que dependem de auxílios da Previdência para despesas básicas.
0: O principal beneficiário dessa medida é o cidadão que depende do INSS para o reconhecimento de direitos de natureza alimentar, aposentadorias, benefícios por incapacidades e benefícios assistenciais.
2: E a inflação pode ser o limite para reajustes da conta de luz. É o que diz um projeto aprovado na Comissão de Infraestrutura.
12: O texto ainda cria um regime especial para frear aumentos na região norte e determina que a Agência Nacional de Energia Elétrica adote índice ou metodologia para os reajustes anuais das tarifas de energia elétrica. Agora, o projeto será analisado pela Comissão de Assuntos Econômicos. Edição de Paulo Agroba e trabalhos técnicos de Eliseu Caires. O Jornal do Senado fica por aqui. Acompanhe agora as notícias da Câmara dos Deputados. Boa noite.
2: Boa noite e até amanhã.
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6: Câmara diminui restrições legais para benefícios concedidos a data centers.
7: Avança projeto de lei que aumenta a punição para crimes contra os idosos.
6: Deputados alteram o programa de gratificações para reduzir as filas do INSS.
7: Boa noite. A Câmara aprovou medida provisória que muda o programa de gratificações destinado a reduzir as filas do INSS. O repórter Marcelo Larcher explica as mudanças.
24: O plenário da Câmara aprovou medida provisória que altera o programa criado no ano passado para permitir gratificações como maneira de reduzir as filas de perícia e análise de benefícios do INSS. O texto amplia o alcance do programa que, quando foi criado, priorizava a revisão de benefícios já concedidos. Agora, esses processos terão a mesma prioridade dos pedidos novos. Além disso, reduz de 45 para 30 dias o prazo de espera para que um processo entre no programa. O Programa de Gerenciamento de Benefícios foi criado por uma medida provisória em 2025. Ele permite pagamentos extraordinários para servidores que trabalham com a revisão de benefícios e na análise do pagamento do Benefício de Prestação Continuada, ou BPC. Esse pagamento extra é de R$ 68,00 por processo concluído para servidores do INSS e de R$ 75,00 por perícia ou análise de documento para os médicos da Perícia Médica Federal. O programa está previsto para acabar no fim do ano. De acordo com o INSS, as medidas deram resultado. Entre janeiro e junho deste ano, o número de processos pendentes de análise ou de perícia médica inicial caiu de 2.700.000 para 1.700.000. Já os processos com tempo de espera superior a 45 dias passaram de 1.700.000 para apenas 557.000. O deputado Reginaldo Lopes, do PT de Minas Gerais, disse que a medida é importante para a população mais carente, que depende de benefícios previdenciários.
25: Já conseguimos diminuir a fila em 76% até o mês de agosto. E agora, no mês de setembro, nós vamos zerar a fila do INSS.
24: A medida provisória que altera o programa criado no ano passado para permitir gratificações como maneira de reduzir as filas de perícias e análises dos benefícios do INSS foi aprovada também pelo Senado e já pode virar lei. Da Rádio Câmara de Brasília, com informações de Antônio Vital, Marcelo Larcher.
3: Justiça.
6: Tião Medeiros, do PP, defende a suspensão do reconhecimento dos estudos de demarcação da terra indígena Tecorrá Guavirá, no oeste do Paraná. Relator da matéria na Comissão de Agricultura, ele afirma que o procedimento da FUNAI desrespeitou o marco temporal adotado pelo Congresso para as demarcações.
7: Tião Medeiros também cita decisões da Justiça que interromperam o processo por falhas nos estudos de identificação da área. De acordo com o parlamentar, a medida fortalece a segurança jurídica e reduz os conflitos na região.
3: Segurança Pública.
6: Uma comissão
1: comissão da Câmara aprovou o aumento de penas para crimes contra idosos. A repórter Paula Bittar acompanhou a votação.
4: A Comissão de Constituição e Justiça da Câmara aprovou um projeto que altera o Código Penal para aumentar as penas para os crimes de lesão corporal, abandono, constrangimento ilegal e estelionato praticados contra pessoas idosas. Pelo texto, em casos de lesão corporal, a pena será de 1 a 3 anos de reclusão, podendo ser aumentada em 1/3 se for qualificada. A pena atual para lesão corporal simples é de 3 meses a 1 ano de detenção. Para o estelionato, o projeto prevê aumento de pena de 1 a 2/3. A pena poderá ser aplicada em dobro se a vítima tiver 80 anos ou mais. Nos crimes de abandono de incapaz ou constrangimento ilegal, as penas poderão ser aumentadas, respectivamente, pela metade e em 1/3. O constrangimento ilegal ocorre quando alguém, por violência ou grave ameaça, força outra pessoa a fazer o que a lei proíbe ou a deixar de fazer o que a lei permite. Também ocorre quando o autor reduz a capacidade de resistência da vítima. A relatora na comissão, deputada Renilce Nicodemos, do MDB do Pará, disse que a proposta está de acordo com os preceitos constitucionais.
5: Proteger quem construiu a história do nosso país é também defender a dignidade e o respeito que toda pessoa merece. É uma medida importante para combater a violência e os crimes contra essa parcela da população e garantir uma resposta mais firme de quem comete esse tipo de violência. Estamos trabalhando para garantir que nossos idosos tenham seus direitos respeitados e possam viver com mais segurança, dignidade e proteção.
4: O projeto que aumenta penas para os crimes de lesão corporal, abandono, constrangimento ilegal e estelionato praticados contra pessoas idosas ainda depende de aprovação pelo plenário da Câmara antes de seguir ao Senado. Da Rádio Câmara, de Brasília, Paula Bittar.
7: Jefferson Campos, do PL de São Paulo, defende proposta que reduz a idade mínima de imputabilidade penal no Brasil. O texto estabelece que jovens entre 12 e 16 anos respondam penalmente por crimes contra a vida, hediondos ou cometidos com violência e grave ameaça.
1: Jefferson Campos entende que a medida busca combater a impunidade e conter o recrutamento de adolescentes por organizações criminosas. Na visão dele, a medida é fundamental para garantir a punição proporcional de crimes graves.
7: Júnior Lourenço, do MDB do Maranhão, quer capacitar profissionais de beleza e estética para identificar sinais de violência contra a mulher. De acordo com o deputado, a ideia é ampliar a rede de apoio e facilitar o acesso das vítimas aos serviços de proteção.
1: Júnior Lourenço explica que o projeto inclui cabeleireiros, manicures, pedicures, depiladores, maquiadores e esteticistas. Eles devem orientar as mulheres sobre canais de denúncia e serviços públicos, além de, com a autorização da vítima, acionar os órgãos competentes.
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3: Ciência e tecnologia.
7: A Câmara aprovou o projeto que diminui restrições legais para benefícios concedidos a data centers, resseguradoras e pequenos municípios. O repórter Marcelo Lascher explica as exceções.
24: A Câmara dos Deputados aprovou o projeto que permite que benefícios tributários concedidos a empresas de data centers, resseguradoras e as instituições beneficiadas por Programa Federal de Financiamento de Ações de Combate ao Câncer fiquem fora de restrições impostas pela Lei de Responsabilidade Fiscal em 2026. O projeto permite ainda que municípios de até 65 mil habitantes não precisem comprovar que arrecadam todos os impostos de sua competência para poder receber repasses federais ou estaduais. Essa exigência também é prevista na Lei de Responsabilidade Fiscal. O projeto foi apresentado pelo deputado licenciado José Guimarães, hoje ministro das Relações Institucionais da Presidência da República. A proposta original beneficiava empresas localizadas em áreas de livre comércio e o setor de bens de capital. Mas o texto foi alterado pelo relator, deputado Isnaldo Bulhões Júnior, do MDB de Alagoas. O texto final permite que benefícios fiscais concedidos a empresas de data centers, resseguradoras e instituições beneficiadas por programa federal de financiamento de ações de combate ao câncer não precisem ser acompanhados de estimativa de impacto financeiro e orçamentário para entrar em vigor. O projeto também dispensa a obrigação de demonstrar que a renúncia de receita não afetará as metas fiscais ou que será compensado pelo aumento de receita. O relator da proposta, Isnaldo Bulhões Júnior, diz que a medida é especialmente importante para atrair investimentos para o setor de data centers, beneficiado no início do ano pela criação do Regime Especial de Tributação para Serviços de Data Center, o REDATA. Entre outras medidas, o programa suspende a cobrança de tributos federais para a compra de máquinas e equipamentos destinados a centros de processamento de dados. Para Isnaldo Bulhões, o Brasil é um dos países mais procurados por empresas para instalação de centros de processamento de dados.
9: Trata-se de um setor intensivo em investimentos e marcado por elevada competição internacional na escolha da localização de novos empreendimentos em todo o mundo, circunstância que recomenda a existência de um ambiente tributário capaz a favorecer a atração e a realização destes investimentos no Brasil.
24: Mas a exceção das regras da Lei de Responsabilidade Fiscal para municípios com menos de 65 mil habitantes foi criticada pelo deputado Gilson Marques, do Novo de Santa Catarina.
10: Aqui existe uma regra que lá atrás, não estou dizendo que é sensacional e perfeita, mas é a Lei de Responsabilidade Fiscal. Agora, o que esse texto faz? Dizer que não é bem assim, que pode ter uma exceção, que pode ser diferente, que esse ano não precisa ser assim. É inacreditável, eu não sei porque se aprova uma regra e depois diz que essa regra não precisa mais ser respeitada.
24: O projeto que cria exceções na Lei de Responsabilidade Fiscal para municípios com menos de 65 mil habitantes, empresas de data centers, resseguradoras e instituições beneficiadas por Programa Federal de Financiamento de Ações de Combate ao Câncer foi aprovado também pelo Senado e já pode virar lei. Da Rádio Câmara de Brasília, com informações de Antônio Vital, Marcelo Larcher.
3: Saúde.
1: Arthur Oliveira Maia, do União da Bahia, solicita a realização de uma sessão solene em homenagem à pesquisadora Tatiana Lobo Coelho Sampaio, da Universidade Federal do Rio de Janeiro. Ela lidera pesquisas com a polilaminina, uma proteína que pode contribuir para a recuperação de lesões na medula espinhal.
7: Arthur Oliveira Maia destaca que estudos com animais e testes experimentais iniciais em humanos apresentaram resultados promissores na recuperação de movimentos. Segundo o deputado, a pesquisa pode representar um avanço no tratamento de casos graves de paralisia.
3: Consumidor.
1: João Maia, do PP do Rio Grande do Norte, é favorável ao projeto que amplia a proteção de passageiros obrigados a despachar a bagagem de mão durante viagens de avião. De acordo com a matéria, a companhia deverá informar o motivo da exigência sem cobrar valor adicional pelo despacho.
7: A proposta apoiada por João Maia também obriga as empresas aéreas a oferecer canais gratuitos para reclamações sobre o despacho compulsório. O passageiro deverá receber orientações sobre seus direitos em casos de extravio, avaria ou violação da bagagem.
3: Cultura.
1: Projeto reconhece a Irmandade da Boa Morte de Cachoeira no Recôncavo Baiano e sua festa como manifestações da cultura nacional. Alice Portugal, do PCdoB, destaca que a confraria, formada por mulheres negras e descendentes de pessoas escravizadas, é uma das mais antigas tradições religiosas do Brasil.
7: Alice Portugal explica que o grupo surgiu como forma de resistência diante da opressão, garantindo sustento coletivo e apoio a mulheres negras após a escravidão. A deputada afirma que o reconhecimento nacional pode ampliar o acesso da manifestação a políticas públicas de preservação cultural.
13: A renda delas foi responsável por compra de alforrias, acolhimento de mulheres negras marginalizadas, consolidando-se como importante símbolo, não é, de luta pela liberdade, por dignidade dessas populações escravizadas. Então, esse grupo, que data aproximadamente de 1810, a partir de escravas vindas da África, se consolidou como uma manifestação cultural e todos os anos acontece a festa. Então, nós estamos reconhecendo a Irmandade e a festa como manifestações culturais nacionais.
3: Trabalho.
14: Os deputados aprovaram projetos que aumentam estrutura e reajustam valores de custas da Justiça do Trabalho. A repórter Cibele Comanetti tem outras informações.
15: A Câmara dos Deputados aprovou 3 projetos que trazem mudanças para a Justiça do Trabalho. 2 deles modificam a estrutura, com a criação de novas varas no Rio de Janeiro e de cargos de desembargador em Goiás. E um reajusta os valores das custas da Justiça Trabalhista, que estavam defasados há mais de 20 anos. Esse projeto foi apresentado pelo Tribunal Superior do Trabalho em 2022, com a justificativa de que o último reajuste aconteceu em 2002. O texto aprovado, apresentado pela relatora deputada Soraya Santos, do PL do Rio de Janeiro, estabelece que o menor valor será de R$ 12,02, o maior de R$ 2.163 e que as custas judiciais terão reajuste automático anual. A proposta também cria um fundo que receberá o valor das custas e de outras receitas, como o pagamento de inscrições em concursos públicos. O propósito é financiar a modernização tecnológica da Justiça do Trabalho. Outro projeto aprovado transforma 7 cargos vagos de juiz do trabalho substituto em 4 cargos de desembargador, 5 cargos em comissão e 3 funções comissionadas no Tribunal Regional do Trabalho da 18ª Região, em Goiás. Segundo o Tribunal Superior do Trabalho, a mudança não representa custos extras. A proposta foi criticada pela deputada Adriana Ventura, do Novo de São Paulo.
16: Este projeto que faz amplia permanentemente a estrutura do segundo grau de Justiça do Trabalho. Fala que os cargos estão vagos e a gente pensa que está redistribuindo e está transformando, mas na verdade hoje esse dinheiro não sai da caixinha. Outra coisa importante, além dos novos desembargadores, nós temos 8 novos cargos sendo criadas, inclusive funções comissionadas.
15: O terceiro projeto aprovado, em análise há mais de 10 anos, cria 12 varas do trabalho, além dos cargos de juiz, juiz substituto, analistas e cargos de comissão necessários para o funcionamento delas, no Tribunal Regional do Trabalho da Primeira Região, no Rio de Janeiro. Segundo o relator, deputado Marcelo Crivella, do Republicanos do Rio de Janeiro, as novas varas vão ampliar a capacidade de atendimento à população em 9 municípios do Rio. O projeto foi criticado por deputados do Novo e do Missão, com o argumento de que cria novas despesas. Parlamentares da bancada do governo, como a deputada Jandira Fegali, do PCdoB do Rio de Janeiro, defenderam a proposta.
18: A Justiça do Trabalho é uma trincheira de defesa das mulheres e homens que produzem nesse país. Então o TST é importante e essa inovação, como chamaram aqui, a Justiça Eleitoral também não tem nos Estados Unidos, ela é fundamental para nós aqui. Então a gente não pode ter parâmetros de modelos dos outros, nós temos que entender o papel da Justiça do Trabalho no Brasil.
15: Os 3 projetos que aumentam a estrutura e o valor das custas da Justiça do Trabalho seguiram para análise do Senado. Da Rádio Câmara de Brasília, com informações de Antônio Vital, Cibele Comanetti.
7: Eli Borges, do Republicanos do Tocantins, relatou projeto que amplia de 60 para 120 dias o período de contratação de trabalhadores safristas. Segundo o deputado, a proposta busca reduzir a burocracia e garantir mais segurança, tanto para empregados quanto para empregadores do campo.
19: Então nós ampliamos de 60 para 120 dias, melhoramos a questão da segurança do trabalhador no aspecto dos direitos que ele tem, direitos para garantir que ele faça um trabalho e não tenha seus problemas em algum acidente, etc. Mas também dando para quem emprega mais facilidade, mais segurança e menos burocracia para ele contratar as pessoas em um período que foi ampliado com esta proposta.
14: Eli Borges destaca ainda que o período trabalhado ficará devidamente registrado, o que permite sua contabilização para os direitos do trabalhador. Se aprovado pelas comissões temáticas, o projeto seguirá para análise no Senado.
7: Silvia Cristina, do PP de Rondônia, se manifesta a favor da proposta que prevê a transposição de ex-servidores dos antigos territórios de Rondônia, Roraima e Amapá para os quadros federais. A deputada acredita que a medida faz justiça a quem ajudou a construir esses estados.
11: Essa é uma pauta muito sensível, até porque quem realmente construiu o estado de Rondônia, Roraima e Amapá foram os ex-territorianos, pessoas que chegaram lá quando nada ainda tinha acontecido nesses estados. E hoje é questão de justiça que eles sejam transpostos aos quadros federais. Uma luta, infelizmente, que já acontece há muitos anos, sem dar a devida atenção para que se faça justiça com esses ex-territorianos.
14: Silvia Cristina critica o que chamou de demora na tramitação da proposta e lembra que muitos ex-territorianos morreram sem ter o direito reconhecido. A parlamentar defende que a matéria avance rapidamente até a votação em plenário para garantir dignidade aos servidores.
7: E Andra Moura, do União de Sergipe, propõe criar um piso salarial nacional de R$ 3.400 para conselheiros tutelares, com reajuste anual pelo INPC. O projeto fixa a remuneração mínima em todo o país e garante a inclusão da categoria no PASEP.
14: Na visão de Andra Moura, a medida, além de corrigir as diferenças salariais entre municípios, valoriza o trabalho de proteção a crianças e adolescentes. A deputada entende que garantir condições dignas de remuneração melhora a qualidade dos serviços prestados à população.
7: Termina agora o Jornal Câmara dos Deputados, produzido pela Rádio Câmara, com trabalhos técnicos de Everson Urani e apresentação de Val Monteiro e Luciana Vieira. Uma boa noite para você.
14: A Voz do Brasil volta amanhã. Boa noite.
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16: 22 horas, 28 minutos.
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2: 22 horas e 52 minutos.

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2: 23 horas.
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2: 23 horas, 21 minutos.
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1: 23 horas e 47 minutos.

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0: Meia-noite e 13 minutos.
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1: 12:21.
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0: Meia-noite e 28 minutos.
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0: 1:32.
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1: Uma hora, 49 minutos.
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1: 2 horas.
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0: 2:17.
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2: Existe uma teoria que se chama 90-10, onde uma pessoa tem 90% daquilo que você procura em alguém, só que você foca naqueles 10% que falta. Aí você vai pra rua, se aventura, e realmente você encontra aqueles 10%, mas não se deu conta que perdeu os 90%.

0: 2:45.
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3: 4 horas.
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2: 4h20.
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0: 4:29.
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19: 4:39.
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0: 4:45.
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27: 4 horas e 55 minutos.
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0: 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Centro América FM, 5 horas.
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1: 5:03. Vamos seguindo com o nosso Café Sertanejo nessa manhã de quarta-feira, meio hoje a semana, dia 9 de setembro de 2026. Sapateia, mulher feia.

Léo Canhoto e Robertinho, peito estraçalhado aqui no nosso café sertanejo. São 5 horas e 15 minutos. Esse clássico de 1982. Aquela moda aí carregada de dor, de amor, contando a história de quem sofre ao ver a pessoa amada nos braços de outro. Esse é o Léo Canhoto e o Robertinho no nosso sertanejo raiz, fechando a nossa sequência. Teve aqui ainda Mazinho Quevedo, Baião Maneiro, 24 horas de amor e de igual para igual com Matão e Matias, o Felipe Falcão, Sapateia Mulher Feia, Zé do Rancho e Zé do Pinho, No Colo da Noite,

0: abrindo a segunda hora do nosso café de hoje. Bom dia aqui pro José Aldair, no Nova Aliança. Um bom dia para Margarete ali em Sinop, deixou a mensagem pra gente. O Adão Oliveira também, obrigado pelo carinho, pela mensagem. Bom dia para você que tá aí levantando agora, para você que tá aí preparando aquele cafezinho, para você que tá aí preparando aquele mate. Bom dia para você nos sítios, chácaras, fazendas, nos ranchos. Bom dia para você que tá aí trabalhando também na madrugada. Bom dia aos nossos fãs da rodagem que nos acompanham aqui nas rodovias do norte de Mato Grosso, na Boleia.
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João Paulo e Daniel, fim de semana. Essa de 1997. Aquela canção romântica da fase final aí da dupla. Falando daquela vontade de passar o fim de semana ao lado de quem a gente ama. Direto dos anos 90, aqui no nosso sertanejo. Fim de semana, 5h32. Liu e Léo, ladrão de gado, boiadeiro de Goiás, com Zico e Zeca. Um bom dia aqui pra Rosane, ela e o Valdir na Zona Leste. Na volta tem o som do couro de boi pra você, tá, querida? Gelsonita, bom dia pra você, minha linda. Obrigado pela mensagem.

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0: Henrique Pajé, Laço de Saudade, 5 horas e 43 minutos, né? O nosso Café Sertanejo. Léo Canhoto e Robertinho Couro de Boa. Essa foi especial aqui pra nossa ouvinte fã aqui, a Rosane. Ela e o esposo Valdir na Zona Leste, tomando já aquele chimarrão. Famoso topetudo, né, Rosane? Alô, Juvenal, no Jardim Califórnia, aqui com a gente também. Tá tomando aquele mate por aí? José Aldair também já tinha deixado aquela mensagem pra gente. Bom dia pra você que tá aí ligado, acompanhando o nosso Café Sertanejo. Quero saber onde que você tá ouvindo a gente nesse início de manhã, tá levantando agora, tá colocando aquela água pra ferver, pra preparar aquele cafezinho na companhia do nosso café. Tá chegando aquela mensagem de otimismo e reflexão, é hora do Pense Nisso.
1: 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A dureza da vida. Sim, a vida é dura. Em tempos de supervalorização da literatura de autoajuda, em que se acredita que pensamento positivo resolve tudo e temos que agradecer simplesmente por estarmos vivos, é complicado admitir para si mesmo e para os outros que a vida é dura. Essa mensagem se destina a quem tem senso de realidade e não teme olhar para as próprias feridas. Essa mensagem se destina a quem não teme reconhecer que a vida poderia ser trocentas vezes melhor e que mesmo quando estamos bem e felizes, a vida é dura, incerta, cheia de perigos e possibilidades assustadoras. Como diz Cazuza em uma de suas músicas, a vida é bem mais perigosa que a morte. Sim, existem as possibilidades agradáveis também. Viver é estar super feliz de manhã porque tivemos uma noite incrível e logo à tarde nos deparar com uma notícia péssima. Viver é estar se debulhando em lágrimas para logo em seguida ser invadido por um pensamento redentor que nos salva da tristeza e desespero. Viver é estar feliz com o seu trabalho e saber que você está desempenhando de forma eficaz e com paixão as suas tarefas e logo em seguida o seu chefe lhe entregar uma carta de advertência por um pequeno deslize seu. Viver é alternar estados de espírito. É passar pelo pior e pelo melhor. Às vezes, numa única semana, num único dia. É ganhar e ficar com medo de perder. É perder e se sentir apaticamente tranquilo por saber que não há mais nada a perder. Viver é saber que depois dos 50 anos, você tem mais passado que futuro. E mesmo assim, fazer projetos para o futuro e manter o seu bom ânimo e otimismo. Viver é lutar diariamente pela sobrevivência material, pelo amor próprio, pelo amor da pessoa amada. E quando estamos bem de dinheiro, estamos mal no amor. E quando estamos bem no amor, estamos mal de dinheiro. E quando temos dinheiro suficiente para viver e temos a alegria do amor, nos falta saúde ou nos falta qualquer coisa que nem sabíamos que era importante para a gente quando a tínhamos. Sim, sempre uma das teclas do piano está quebrada. Sempre estamos em conflito em relação a algum tema ou a alguma pessoa ou a nós mesmos. Ou é o presente que não está bom, ou é o futuro que nos amedronta, ou é o passado que vem tomar com a gente um café adoçado com fel. Sofremos pelo que aconteceu e por aquilo que também poderia ter acontecido e não aconteceu. E nós queríamos que acontecesse. Sofremos até mesmo por aquilo que não aconteceu e não queríamos realmente que acontecesse. Os ufanistas acharão essa mensagem profundamente pessimista. Mas o objetivo não é fazer ninguém se deitar em posição fetal. Pelo contrário, é mostrar que a vida é isso mesmo. E que se você está se sentindo confuso, triste ou sem saber o que pensar ou como agir diante de uma situação complicada, não há nada de errado com você. É isso mesmo. Esta é a vida caótica, linda e implacável. Não se sinta culpado se você não consegue ser essa pessoa que os bambambãs de palestras de autoajuda pedem para você ser. São os 12 passos para ser um vencedor. Os vencendo desafios e conquistando a felicidade. Os high performance, que você acaba se achando um zero à esquerda. Depois de anos nos maltratando, exigindo façanhas impossíveis, melhorar a autoestima parece ser mais uma daquelas metas absurdas que, no final das contas, acabam nos causando mais sofrimento. O caso é que a autoestima virou um novo produto da moda. Estão aparecendo cursos voltados para esse assunto, reportagens na TV, matérias em revistas, Facebook, cujo intuito é vender mais um produto. A vida não tem uma fórmula concreta. A vida não é um manual de instrução. A vida é, apesar de tudo, um hino de louvor a você mesmo. Viva a vida! Pense nisso, mas pense agora. Está no ar. Pense nisso. A mensagem de otimismo e reflexão.
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1: 5h56, aqui João Mineiro e Marciano. Amor e amizade, dia sim e dia não. Fechamos aqui o nosso café de hoje. Café Sertanejo volta amanhã na quina, às 4 da madruga. Já já você fica com o horário eleitoral obrigatório, das 6h às 6h25. Logo após tem a primeira página estadual, depois a primeira página local, às 8. Eu tô de volta com Manhã 89.
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9: Mato Grosso deve confinar cerca de 1.300.000 animais em 2026. O número é 8% menor que o previsto no levantamento anterior. Quase metade dos bois confinados devem ser abatidos entre setembro e novembro.
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0: Quarta-feira, 9 de setembro. Ouça os destaques do Primeira Página de hoje. Justiça nega novo pedido de desinternação de Lumar da Costa e Silva, homem que matou a tia em Sorriso.
1: A decisão determina uma nova perícia pela Politec para avaliar se ele tem condições de voltar ao convívio social.
0: Operação da Polícia Civil cumpre 34 mandados contra a facção criminosa aqui no estado.
1: A investigação descobriu um esquema de extorsão a mais de 50 comerciantes no interior do estado.
0: Na economia, Aeroporto Marechal Rondon terá o primeiro voo internacional regular de passageiros a partir do ano que vem.
1: A rota vai ligar Várzea Grande a Buenos Aires, sem a necessidade de conexão em outros aeroportos brasileiros.
0: E ainda na saúde, Mato Grosso ultrapassa a marca de 300 mil casos prováveis de dengue e chikungunya em 2026.
1: 14 mortes foram confirmadas no estado e Tangará da Serra lidera o número de casos prováveis.
0: Isso e mais agora no Primeira Página, que está só começando e segue até 8 horas da manhã. Muito bom dia para você, ouvinte. Quarta-feira, hein? Semana tá passando rápido, já estamos no meio da semana. Na capital do estado, o tempo tá nublado, o sol ainda não apareceu, céu com muitas nuvens. Temperatura agradável, 25 graus, o ventinho lá fora deixa a sensação um pouco menor. Máxima hoje que pode alcançar os 35 na parte da tarde. Eu sou Cleto Kipper e ao meu lado, Yasmin Oliveira. Bom dia.
1: Bom dia, Cleto. Bom dia para você, ouvinte. Excelente manhã para você que nos ouve pelo rádio ou nos acompanha pelo nosso canal no YouTube também. É um prazer imenso ter a sua companhia. Vamos juntos até as 8 horas da manhã.
0: Vamos relembrar o dia de hoje na história. Hoje é dia do administrador, uma homenagem merecida aos profissionais que gerenciam empresas, planejam estratégias fundamentais para o crescimento econômico e a organização dos negócios do nosso país.
1: Hoje, 9 de setembro também, nós celebramos o Dia do Médico Veterinário, uma data dedicada a reconhecer o trabalho essencial destes profissionais que dedicam suas vidas à saúde, ao bem-estar dos animais e à saúde pública.
0: Tem aí alguém que gosta de cachorro quente? Hoje é o Dia do Cachorro Quente, uma homenagem mais que saborosa a esse lanche tão querido que faz parte do momento de lazer, da rotina de muita gente. Então, 9 de setembro, escolhido em referência a 1884, uma suposta data em que um imigrante alemão teria vendido o primeiro cachorro quente na cidade de Nova York. Essa é a curiosidade. E você, gosta de cachorro quente de salsicha normal, de salsicha de frango? Gosta com purê, com bastante batata palha, ouvinte? Participe com a gente, que a gente quer saber um pouquinho mais também aí sobre o teu paladar. Que essa quarta seja de muita inspiração, boas energias. Um ótimo dia para todos nós.
1: Então vamos saber como é que está o trânsito agora aqui na região metropolitana. O Fabrício Baldini que vai chegar com as informações para a gente. Bom dia, Fabrício.
2: Oi, Yasmin. Bom dia para você. Bom dia, Cleto. E uma ótima quarta-feira para você, ouvinte. Vamos ao trânsito aqui em Cuiabá nesta manhã. Na Avenida Miguel Sutil, o trânsito flui normalmente, sem registro de pontos de congestionamento. Já na Avenida Fernando Correia, há pequenos pontos de lentidão que exigem já a atenção dos motoristas. Ali na região do Morro da Luz, o movimento também começa a aumentar, com maior volume de veículos para quem precisa acessar a Avenida da Prainha. E na Avenida General Vale, na altura ali da Santa Casa, o trânsito também já está pesado, com registro de lentidão no trecho. Eu volto daqui a pouco com mais informações.
0: Muito obrigado, Fabrício Baldini, de olho no trânsito em ruas e avenidas aqui na nossa capital. O ouvinte fica à vontade também para trazer o seu olhar, tá? No 99680-5454. A gente fala agora de uma operação da Polícia Civil contra uma facção criminosa, cumpre 34 mandados em Mato Grosso. O grupo, gente, é investigado por extorquir mais de 50 empresários. Alex Bettinardi, bom dia. Quais são as informações?
3: Oi, Cleto, bom dia para você, bom dia a todos os nossos ouvintes. Essa investigação mostrou, segundo a polícia, que o grupo tinha uma estrutura bem organizada, com pessoas responsáveis por diferentes funções. E parte dessa movimentação era comandada até de dentro de presídios, com o uso de celulares. Ao todo, foram expedidos 34 mandados, 12 de prisão e 22 de busca e apreensão. Eles foram cumpridos em Pedra Preta, aqui em Rondonópolis, também Itiquira e Cuiabá, além de unidades prisionais do estado. E tem um outro ponto que chama a atenção bastante nessa investigação, Cleto. A polícia descobriu um esquema de cobrança de dinheiro de comerciantes em Pedra Preta. Mais de 50 estabelecimentos aparecem documentos apreendidos com valores que, segundo a investigação, eram cobrados periodicamente. Os comerciantes teriam que pagar por medo de represálias. E a polícia também encontrou indícios de contas de terceiros e até de uma empresa que eram usados para movimentar dinheiro do tráfico dessas extorsões. A justiça determinou o bloqueio de valores ligados a três investigados e a uma empresa que também teve as atividades suspensas. Essa investigação começou depois da prisão de uma pessoa por tráfico em Pedra Preta, em fevereiro do ano passado. E a Operação Basalto foi realizada ontem. A polícia agora analisa o material apreendido para tentar identificar outros envolvidos. Cleto e Yasmin, volto com vocês na capital.
1: Muito obrigada, Alex, pelas informações. Daqui a pouco tem um jornal local e o Alex traz mais detalhes também desse caso aí para você da região sul do estado. Agora nós vamos da região sul para a região norte. Vamos falar com a Tâmara Figueiredo. Ela vai trazer informações para a gente sobre um caso que repercutiu muito aqui no nosso estado quando aconteceu esse crime. A justiça agora tem atualização. A justiça de Mato Grosso negou um novo pedido de desinternação de Lumar Costa da Silva. Ele foi aquele homem que matou a tia em Sorriso, depois do crime, retirou o coração dela. E agora uma nova perícia vai avaliar se ele pode voltar ao convívio social. Tâmara, bom dia, bem-vinda.
4: Olá, Yasmin, bom dia a você, bom dia, Cleto. Pois é, além de negar o pedido, a justiça determinou uma nova avaliação sobre a situação de Lumar. Ele está internado no Adalto Botelho, em Cuiabá, e a Politec vai fazer um exame para ver se a periculosidade dele cessou. Em outras palavras, a perícia vai ajudar a justiça a decidir se Lumar tem ou não condições de continuar o tratamento fora do hospital. Isso porque ele já teve uma chance de fazer o tratamento em liberdade. Lumar deixou o Adalto Botelho em junho do ano passado, depois de quase 6 anos internado, e foi para Campinas, em São Paulo, onde ficaria em tratamento ambulatorial com acompanhamento do pai. Só que essa experiência durou menos de 5 meses. A justiça recebeu informações sobre o comportamento ameaçador e um suposto caso de violência doméstica. Com isso, a desinternação foi revogada e Lumar voltou para Mato Grosso. Agora, um relatório do Adalto Botelho mostrou que ele estava cooperativo, sem sintomas psicóticos agudos e com estabilidade clínica. A equipe até sugeriu que ele poderia continuar o tratamento fora da unidade, mas a juíza entendeu que estar estável dentro do hospital não é suficiente para garantir que ele possa voltar ao convívio social. Por isso, a Politec terá que fazer essa nova perícia. Depois que o laudo ficar pronto, o Ministério Público e a Defensoria Pública terão 5 dias para se manifestar. Só então a Justiça vai analisar novamente se ele pode ou não deixar a internação. Volto com vocês no estúdio.
0: Obrigado, Tâmara, pelas informações. A gente fala agora sobre o cancelamento, na verdade a cassação de uma empresa de transporte intermunicipal, interestadual, para trabalhar aqui em Mato Grosso, chamada Lopes Sul. A NTT cassou as autorizações para várias linhas que ligam Mato Grosso a outros estados. A decisão foi publicada, então, ontem e já está valendo. Entre as linhas afetadas, Querência a São Paulo, Sinop a Jundiaí, Várzea Grande a São Paulo, também foram atingidos trechos como Juína a São Paulo e Foz do Iguaçu a Cuiabá. Segundo a ANTT, a empresa não comprovou que mantinha as condições exigidas para operar o transporte interestadual. Para quem já comprou passagem, a agência determinou a devolução do valor pago ou a compra de uma nova passagem às custas da empresa, em outra aviação autorizada. A lista completa das linhas afetadas você encontra no nosso portal Primeira Página, reforçando, empresa Lopes Sul, a NTT cassou as autorizações para várias linhas que ligam Mato Grosso a outros estados.
1: E por falar ainda em logística, Cuiabá vai ter, a partir de janeiro do ano que vem, o primeiro voo internacional regular de passageiros com saída direta da região. Quanto tempo nós esperamos para falar isso, hein, Cleto?
0: Exatamente, primeiro voo comercial internacional para impulsionar nosso turismo, hein?
1: Pois é, e demorou muito para sair essa autorização, precisava primeiro que o aeroporto passasse por uma reforma, que tivesse condições estruturais para receber esses voos, né? E aí a rota, ela vai ligar, essa nova rota que começa em janeiro, vai ligar o aeroporto Marechal Rondon, em Várzea Grande, a Buenos Aires, na Argentina. A operação vai ser feita pela Gol, com a frequência semanal. A principal vantagem para o passageiro é viajar para a capital argentina sem precisar fazer conexão em outros aeroportos brasileiros.
0: A nova rota faz parte desse programa do governo do estado que oferece incentivo para empresas que ampliem os voos internacionais no estado. A Gol é a primeira companhia a aderir à iniciativa. O aeroporto recebeu mais de 290 milhões de reais em investimentos para expansão, modernização, incluindo as adequações para a operação internacional. Os horários, as frequências exatas ainda vão ser divulgados, tá? Também existem negociações para um futuro voo direto entre Cuiabá e Peru, mas ainda não há previsão para essa rota. Então, a Gol deve passar a operar a partir do ano que vem, janeiro do ano que vem, rota Cuiabá-Buenos Aires, na Argentina, seria o primeiro voo comercial internacional, então, saindo aqui do nosso estado.
1: Muito bem, 6h44, antes do intervalo, vamos com a previsão do tempo. Hoje, a Cuiabá amanheceu com o céu bem coberto, para quem não está aqui na região metropolitana, né? Quem está nos ouvindo em Sorriso, Rondonópolis, Cáceres, os nossos ouvintes também pela internet. Ontem dia foi até tranquilo de calor, né, Cleto?
0: Deixa eu até procurar aqui no site do IMET para saber quanto que Cuiabá registrou ontem. 35, quase 36 graus foi a máxima ontem. Ficou longe de ser a cidade mais quente, tá? A cidade mais quente foi lá no Piauí, com quase 40 graus. Mas tivemos São José do Rio Claro aqui no nosso estado, no topo desse ranking, com 38 graus. Bom, hoje o dia amanheceu com 25, nós já estamos agora com 26 graus na capital do estado. Máxima que pode chegar aos 35, o tempo está nublado. Rondonópolis amanhece com 24, assim como Barra do Garças. Sorriso, 23, Cáceres, 25. E as máximas, então, variando entre 33, 35 graus nas maiores cidades. E aí, esse tempo nublado que a gente precisa verificar certinho, né, Yasmin? Será que vem chuva ou não vem? Vamos confirmar com a meteorologia, a gente traz ao longo da edição de hoje.
1: Ótimo, então, já que nós falamos de chuva, tem um outro assunto que é bem relacionado à chuva, que é o aumento das arboviroses. Aumento ou redução? Mato Grosso já tem mais de 13 mil casos prováveis de dengue e chikungunya em 2026. A dengue concentra a maior parte dos registros, com mais de 12 mil casos. Já a chikungunya tem cerca de 1.200 notificações. Na dengue, 14 mortes já foram confirmadas e uma está sendo investigada ainda. Tangará da Serra lidera os casos prováveis, seguida por Barra do Garças, Cuiabá e Várzea Grande. Na chikungunya, são duas mortes confirmadas e uma em investigação. Várzea Grande tem o maior número de casos, com 123 registros. Com dengue e chikungunya circulando, a principal orientação é evitar a proliferação do Aedes aegypti. Vale olhar o quintal, esvaziar recipientes com água parada e manter também caixas d'água fechadas. É importante, use repelente, telas nas janelas, se você puder, também ajudam muito na proteção. E ainda falando sobre doenças, e por falar em mosquito, em Alta Floresta tem um alerta importante que foi divulgado pela Secretaria Municipal de Saúde.
0: 5 casos de malária confirmados nos últimos dias. A Vigilância Ambiental acredita que o número possa ser maior. O alerta é principalmente para quem vive, trabalha ou frequenta áreas de risco, como garimpos, comunidades ribeirinhas. Principais sintomas da malária: febre, calafrios, tremores, suor intenso, dor de cabeça, fraqueza e mal-estar. Quem esteve em área de risco e apresentar esses sinais, tem que procurar atendimento médico. Para quem vive lá na região, a orientação é usar repelente, roupas de manga comprida, mosquiteiro, em telas, em portas e janelas. atendimento pode ser buscado no Laboratório de Endemias do Pronto Atendimento Municipal de Alta Floresta e nas unidades básicas de saúde. 6h47, vamos para o intervalo. Na volta a gente atualiza a crise do STF, que resultou agora no afastamento do diretor-geral da Polícia Federal. E também tem outras informações que nós vamos detalhar para você. A pausa é bem rápida.
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6: 6h48.
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0: 6h51, para você que está ligando o rádio agora, um excelente dia. Vamos para Cáceres para falar de um projeto de lei que pretende incentivar empresas a contratar mulheres em situação de vulnerabilidade social. A proposta cria o certificado Empresa Amiga da Mulher e agora segue para análise da prefeita. Quem tem mais informações é o Jaconias Neto. Bom dia, bem-vindo.
1: Olá, Cleto. Bom dia, Yasmin, caro ouvinte. É uma atenção especial para as mulheres, viu, aqui em Cáceres. O projeto foi aprovado por unanimidade pelos vereadores de Cáceres. A proposta é criar uma rede de apoio entre o poder público e a iniciativa privada para ampliar a oportunidade de emprego para as mulheres em situação de vulnerabilidade. Ainda, Cleto e Yasmin, a medida tem como um dos principais objetivos enfrentar a dependência econômica que pode dificultar a saída de mulheres de situação de violência doméstica. O projeto empresa que disponibiliza vagas a contratarem essas mulheres poderão receber certificado Empresa Amiga da Mulher e utilizar selo de seus produtos e materiais de divulgação. O encaminhamento das mulheres para as vagas deverá ser feito preferencialmente pela Secretaria Municipal de Assistência Social, por meio do CRAS ou CREAS, em articulação com o Judiciário e o Ministério Público. O projeto agora segue para a prefeita Eliene Liberato, que poderá sancionar ou vetar a proposta. Cleto e Yasmin, eu volto com vocês. Uma ótima quarta-feira.
0: Excelente dia para você também, Jaconias Neto, direto de Cáceres, trazendo essa iniciativa bacana lá da Câmara Municipal e agora aguarda a sanção da prefeita. A gente continua nesse nosso giro pelo nosso estado para falar de uma outra informação. O Tribunal de Contas de Mato Grosso decidiu arquivar de forma definitiva a denúncia que apontava supostas irregularidades numa licitação para obras de asfaltamento em Pontal do Araguaia. Lucas Iglesias, bom dia.
2: Olá, bom dia a todos. A representação foi apresentada por uma empresa de construções contra a concorrência eletrônica número 004 de 2026, que prevê a execução de serviços de micro-revestimento asfáltico em diversas ruas do município. Segundo o conselheiro e relator do caso, Valdir Júlio Teis, o tribunal concedeu duas oportunidades para que a empresa apresentasse documentos e provas que comprovassem as irregularidades alegadas. No entanto, de acordo com o processo, a denunciante não apresentou as informações solicitadas e perdeu os prazos estabelecidos pelo órgão de controle. Diante da ausência de provas ou indícios mínimos de ilegalidade, o Tribunal de Contas decidiu pelo encerramento do caso sem julgamento do mérito e determinou o arquivamento dos autos. A decisão mantém o andamento do processo licitatório para as obras de recuperação asfáltica no município. Eu volto com vocês no estúdio em Cuiabá.
0: Muito obrigado, Lucas, pelas informações. 6h54, agora a gente fala da crise no STF.
3: Isso mesmo, Cleto, porque ontem nós tivemos a informação, foi divulgado logo após a gente terminar aqui o jornal, entramos inclusive na nossa programação para falar do afastamento da PF. O presidente do Supremo Tribunal agora, do Supremo Tribunal Federal, Edson Fachin, deu 72 horas para o ministro André Mendonça se manifestar sobre esse pedido da Advocacia Geral da União para suspender o afastamento do diretor-geral da Polícia Federal, o Andrei Rodrigues. A AGU contesta essa decisão de Mendonça e diz que o afastamento pode prejudicar a administração da Polícia Federal. O órgão também afirma que a escolha e a exoneração do diretor-geral da PF são prerrogativas do presidente da República. A decisão de afastamento continua valendo por enquanto. O caso também está em análise na segunda turma do STF, mas o julgamento foi suspenso após um pedido de vista do ministro Gilmar Mendes. O próximo passo agora é a manifestação de Mendonça dentro do prazo de 72 horas.
0: Entidades empresariais cobram do STF uma análise urgente pública sobre a crise institucional na corte. O manifesto foi divulgado ontem, reúne 7 grandes entidades, entre elas Confederação Nacional da Indústria, a Fiesp e a Confederação Nacional do Comércio. O documento afirma que o Brasil vive uma crise de extrema gravidade, pede transparência, imparcialidade e prestação de contas por parte do Supremo. As entidades não citam ministros, nem detalham casos específicos. A página do manifesto também recebe adesões de associações, federações, sindicatos. Até agora, são mais de 2.764 registros. Em outro posicionamento, a CNI alerta que a crise em Brasília coloca a instituição em risco e defende debates públicos, direito de defesa e segurança para a economia e os empregos. Agora, para o nosso ouvinte entender, Yasmin, o porquê que o diretor-geral da PF ele foi afastado, hein?
3: O diretor, ele foi afastado, o Andrei Rodrigues, preventivamente do cargo, né, por determinação do André Mendonça, e segundo o ministro, esse afastamento ele foi necessário para evitar interferências nas investigações. Mas, como eu já disse aqui, foi uma medida, segundo o André Mendonça, foi preventiva, mas o que a AGU contesta é que essa função de determinar, esse poder de determinar se é afastado ou não, cabe ao presidente da República e não ao STF, ao ministro.
0: O ministro do STF diz que a produção de 6 relatórios de inteligência da PF, né, foram aí os motivos, né, a produção foi o motivo, porque estava monitorando de forma indevida a atuação do próprio ministro, do advogado-geral da União. A decisão também cita falhas técnicas nos documentos, que eram sigilosos. Mendonça entendeu que a permanência, então, do Andrei no cargo poderia permitir acesso a essas informações e estruturas da PF capazes de interferir na apuração. Uma crise sem precedentes em Brasília, Yasmin.
3: Agora a gente fala sobre eleições, Cleto. O Leandro Agostini vai trazer detalhes para a gente, porque candidatos e partidos políticos precisam ficar atentos aos prazos do calendário eleitoral. Ele vai trazer aqui para a gente agora os dados e também os prazos.
4: Começa hoje o prazo para candidatos e partidos enviarem à Justiça Eleitoral a prestação parcial de contas da campanha. Na prática, é preciso informar toda a movimentação dos recursos. Entram nessa conta o dinheiro movimentado e também bens e serviços recebidos durante a campanha. E não é preciso fazer o envio hoje. O prazo começa agora e vai até domingo, dia 13. As informações devem ser enviadas pelo Sistema de Prestação de Contas da Justiça Eleitoral. Outro prazo terminou ontem. Os partidos tiveram até o dia 8 para distribuir os recursos públicos do Fundo Eleitoral e do Fundo Partidário destinados às candidaturas de mulheres, pessoas negras e indígenas. E hoje também termina um prazo voltado às entidades que fiscalizam o processo eleitoral, as que vão usar seus próprios programas para verificar os sistemas eleitorais. Preciso apresentar ao TSE o certificado digital que será usado para assinar esses programas. Para os candidatos, o principal alerta agora é com a prestação de contas. É uma prestação parcial, não a final. O objetivo é permitir que a Justiça Eleitoral acompanhe durante a campanha como os recursos estão sendo movimentados. O prazo termina no domingo, 13 de setembro. Leandro Agostini, para o Primeira Página.
3: Aí as informações, então, do Leandro Agostini para a gente. 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
0: 7:00. Vamos para o intervalo. Você de Rondonópolis, Sorriso e Cáceres. Após os comerciais, tem notícias da sua região.

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5: São 7h04, muito bom dia para você que nos acompanha aqui na Centro América FM. Muito obrigada pela sua companhia. Desejando a você uma ótima quarta-feira, hoje dia 9 de setembro de 2026. Eu sou Tâmara Figueiredo e ao meu lado Beatriz Schaefer. Vamos até às 8 horas da manhã com muita informação aqui no Primeira Página. Bom dia, Beatriz, ótima quarta.
6: Muito bom dia, Tâmara Figueiredo, bom dia, Fabiano Lins, nos trabalhos técnicos aqui conosco e bom dia especial a você, ouvinte, que nos acompanha de todas as plataformas, seja pelo seu carro, seja pelo rádio, seja aí seguindo a rotina de uma quarta-feira, né? 9 de setembro, muito obrigado pela sua companhia e audiência. A partir de agora você acompanha os principais destaques de Sorriso e região.
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5: Justiça nega novo pedido de desinternação de Lumar Costa da Silva, que matou a própria tia e retirou o coração dela em Sorriso.
6: Operação Rua Limpa retira veículos abandonados e de sucatas nas vias públicas de Sorriso.
5: Mais de 4 mil animais já foram imunizados na campanha de vacinação antirrábica e próximo dia D será no dia 19, na Zona Leste.
6: Famato alerta para dificuldade no acesso às vacinas contra a raiva e também clostridioses.
5: E ainda uma entrevista ao vivo com Lúcia Pereira, do Senai Sorriso, sobre vagas gratuitas de qualificação para estudantes.
6: Essas e outras notícias agora, aqui no Primeira Página.
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6: 7h05, lembrando que você acessa todas as notícias e informações através dos nossos portais de notícia e também do nosso aplicativo que você pode baixar aí no seu celular. Agora a gente segue falando de segurança pública e desse caso que teve repercussão nacional. Um laudo do Hospital Adalto Botelho, em Cuiabá, recomendou a desinternação de Lumar Costa da Silva, conhecido pelo crime que chocou Sorriso em 2019. O documento aponta que ele está lúcido, orientado, cooperativo e sem sinais de surto ou agressividade. Mesmo assim, a justiça decidiu não liberá-lo por enquanto. A juíza Caroline Schneider Guinães Simões determinou que a Politec faça com prioridade um novo exame para avaliar se houve ou não a cessão da periculosidade do suspeito.
5: O caso volta a chamar a atenção pelo histórico. Lumar foi preso em julho de 2019 depois de matar a própria tia, Maria Zélia da Silva, de 55 anos, dentro de uma casa aqui em Sorriso. Segundo a investigação, ele a matou a facadas, retirou o coração da vítima e o levou até a filha dela. Em 2021, um laudo de sanidade mental o considerou inimputável e ele passou a cumprir medida de segurança. Em 2023, ele foi transferido para o Adalto Botelho.
6: Quando a gente fala que chocou, não foi só Sorriso, foi nacional, né? Todo o Brasil acompanhou essa tragédia. E essa não seria a primeira vez que Lumar deixaria a internação. Em julho de 2025, a justiça autorizou que ele seguisse o tratamento fora do hospital e ele foi morar com o pai em Campinas, no estado de São Paulo. Menos de 5 meses depois, porém, foi preso novamente após denúncias de ameaças contra a ex-companheira e também familiares. Por isso, agora, a justiça quer uma nova avaliação antes de decidir se ele poderá sair do hospital e continuar o tratamento em liberdade. Até lá, Lumar segue internado em Cuiabá.
5: Polêmico assunto, né? E mais um acidente foi registrado na BR-163 em um trecho que passa por obras, próximo a um posto de combustível. Um caminhão tombou nas primeiras horas dessa terça-feira e as duas pessoas que estavam no veículo conseguiram sair antes da chegada do resgate.
6: Esse posto fica à saída sentido Sinop. E o que chama a atenção é que nos últimos dias outros acidentes também foram registrados nesse mesmo local, inclusive o tombamento de uma carga contendo carne na última semana. E que tem sido considerado um local de risco por conta das obras, desatenção, um pouco também da movimentação, né, da pressa das pessoas. E sobre a ocorrência de ontem, nós conversamos com o Cabo Diogo do 5º Batalhão do Corpo de Bombeiros, que atendeu as vítimas. Vamos ouvi-lo.
3: É um local que está em obras, né? Está bem, bem perigoso ali. Não sei se foi um pouco de descuido do caminhoneiro, se alguém fechou ele, tá? Que eu não tenho essa informação. E acabou tombando fora da rodovia. Por lá tínhamos duas vítimas, né? Que já estavam fora do caminhão, deambulando, comunicativo, sem sinais de fratura, né? O carona se negou ao atendimento, né? Não quis ser atendido, permaneceu pelo local, assinou o termo de recusa. E o condutor tinha um corte nas costas, né? Que necessitava de sutura, né? Então foi conduzida à UPA para mais atendimento médico.
5: E agora a gente fala de trânsito, porque a Guarda Municipal de Trânsito aqui de Sorriso realiza a operação Limpa Rua para retirar veículos abandonados de vias e espaços públicos aqui de Sorriso.
6: E atenção, dois veículos já foram recolhidos, viu? Um deles lá no bairro Bela Vista, que estava sem rodas, tampas e também vidros traseiros. O outro foi encontrado sobre rodas usando um cavalete e diversos outros componentes ali danificados. Um veículo bem velho, sucateado. O coordenador da Guarda Municipal de Trânsito, Márcio Pires, explica quais são os veículos alvos dessa operação. Vamos ouvi-lo.
7: Seguindo o que diz a resolução 965 do CONTRAN sobre veículos em estado de abandono, chegando às denúncias ou a guarda passando pelo local visualiza um veículo que tem essas características, ou seja, mau estado de conservação, veículos também às vezes por denúncia, veículos há dias estacionados na rua, na via pública, a gente não consegue muitas vezes o contato com o proprietário. Todos esses veículos, quando é possível identificar o proprietário, nós procuramos identificar, mas muitos desses veículos estão num estado de conservação que não existe mais placa, não existe mais nem pneu, veículos ali causando até, pode causar, servir para esconderijo, né? Pessoas se escondendo ali, pessoas com má intenção. Então a Guarda Municipal vai no local, faz essa análise, quando não é possível constatar com o proprietário, ou às vezes a gente fala com o proprietário, dá um prazo para ele, mas mesmo assim ele não retira do local, a Guarda Municipal faz o recolhimento desse veículo para o depósito, para o pátio. Após isso, o proprietário pode vir na Guarda Municipal verificar os procedimentos para poder regularizar a situação. Então, a Guarda Municipal tem trabalhado, a gente recebe inúmeras denúncias, ou seja, todos os dias temos denúncias desse tipo de veículo. Nós fizemos já algumas operações, mas considerando que estava tendo leilão, então nós não estávamos fazendo esse recolhimento, e a gente viu um aumento das pessoas colocando de volta esses veículos na via pública. Ou seja, se você tem um veículo, você tem responsabilidade com ele. Então, não coloque na via pública como extensão da sua empresa. A gente tem visto aí também, muitas vezes, as pessoas colocando, fazendo essa extensão da empresa, coloca veículos ali que vai passar por manutenção e deixa na via pública. Se você adquiriu esse veículo, se o proprietário deixou com você, a responsabilidade é sua, ou seja, do proprietário. Ele tem que manter num local particular. A via pública, em gerência, pois a prefeitura, através da Secretaria Municipal de Segurança Pública, ela gerencia esse trânsito. Então, não pode ser usado como extensão da empresa.
5: E o proprietário pode recuperar o veículo, mas precisa pagar as despesas de

0: Informações importantes e agora a gente segue para falar de segurança pública e de um caso inusitado. Mais uma daquelas ocorrências que só acontecem aqui em Sorriso. Um homem foi preso pela polícia militar em Sorriso após tentar fugir de uma abordagem no bairro industrial. Esse homem tem 40 anos e o que chama a atenção nessa ocorrência é que o suspeito é uma pessoa com deficiência física, um PCD, e no momento da abordagem da tentativa de fuga, usava uma cadeira de rodas.
1: Pois é, e durante a fuga, segundo a PM, ele arremessou um objeto que foi localizado pelos policiais e identificado como entorpecente. O tenente-coronel Inácio Moraes explica como foi a abordagem.
2: A guarnição policial militar, né, se encontrava em patrulhamento ali na região leste, ali no bairro industrial, no momento em que avistou o suspeito, né, uma motoneta adaptada, né, para cadeirante. E essa pessoa avistou a guarnição policial e demonstrou nervosismo, né, e começou a empreender fuga da equipe policial. No momento em que, durante essa fuga, os policiais puderam observar que ele arremessou um objeto, estava no poder dele ali durante a fuga. E ao ser abordado, os policiais retornaram ao local onde havia dispensado esse material. Lá chegando, conseguiu localizar o entorpecente apreendido.
3: Por acaso, ele é incidente no tráfico de drogas?
2: Sim, ele já teve histórico de envolvimento com crime no passado, né? Infelizmente, ele voltou a praticar esse tipo de crime, né? E foi preso devido ao seu ato aí. A polícia militar está aí nas ruas, né, diuturnamente, né, realizando atividade de polícia ostensiva. Qualquer situação aí de suspeita, aí a polícia militar vai fazer abordagem, constatando a prática do crime, será feita a prisão da pessoa.
0: Tá aí, ninguém escapa das fiscalizações da Polícia Militar. E olha só, são 7h14, mais uma vez, muito bom dia, muito obrigada pela sua companhia e audiência, e obrigada por estar aqui com a gente no Primeira Página. Eu já te convido a mandar o seu bom dia, sua opinião, algum problema, algum flagrante ou denúncia, algo que esteja te incomodando aí no seu bairro ou na sua rua. O nosso contato é o 66996750551, anota aí que eu vou repetir. O nosso contato é o 66996750551.
1: E agora a gente fala sobre casos de pessoas desaparecidas. O estado de Mato Grosso registrou em média 6 desaparecimentos de pessoas por dia no primeiro semestre de 2026. Ao todo foram 1.109 casos entre janeiro e junho, segundo o Sistema Nacional de Informações de Segurança Pública, o Sinesp. A taxa chegou a 48,13 casos a cada 100 mil habitantes, a sexta maior do país.
0: Do total de registros em Mato Grosso, 743 envolviam homens e 366 mulheres. 339 casos eram de pessoas com até 17 anos. A Polícia Civil alerta que o número de registros não significa necessariamente que os desaparecimentos reais aumentaram na mesma proporção.
1: A escrivã da polícia e coordenadora do Núcleo de Pessoas Desaparecidas da Delegacia de Homicídios e Proteção à Pessoa, Janaína Paula, chama a atenção para os casos de subnotificação. Há famílias que desconhecem a necessidade de registrar imediatamente a ocorrência logo após o desaparecimento.
4: Quando uma pessoa desaparece, uma das orientações mais importantes que nós damos às famílias é: procure a polícia e registre o boletim de ocorrência o quanto antes. O registro ele pode ser feito imediatamente. Ainda existe uma ideia de que é preciso esperar 24 ou 48 horas para registrar um desaparecimento. E isso não é verdade. Não é preciso esperar. Assim que a família perceber que aquela pessoa, né, o seu familiar, não está onde deveria estar, que não há informações sobre o seu paradeiro, o desaparecimento pode e deve ser comunicado à família. Esse registro é muito importante porque quanto mais rapidamente a polícia é comunicada, mais cedo conseguimos iniciar as providências, né? Levantar informações, verificar possíveis locais onde essa pessoa pode ter ido, pode estar, realizar as buscas, né? Que a gente chama de diligências iniciais. E se for necessário, a gente divulga o cartaz, né, com a fotografia, né, da pessoa desaparecida. E existe uma outra questão que é preocupante. São os casos da subnotificação dos casos de desaparecimento. Porque nem todas as famílias procuram a polícia quando um familiar desaparece. Às vezes a família acredita que o desaparecimento não é uma questão de polícia. Fica dando tempo para essa pessoa, achando que em algum momento ela vai retornar por conta própria. E a família acaba não fazendo o registro do boletim de ocorrência. O problema é que quando o desaparecimento não é registrado, essa informação também não chega aos sistemas, né, utilizados pelas forças de segurança. E isso pode fazer muita diferença, né? Principalmente quando estamos falando da identificação de pessoas encontradas sem documentação ou até mesmo em óbito. Quando o desaparecimento perdura por muitos anos, esse documento pode ser importantíssimo para a própria família, em questões administrativas e até mesmo judiciais. Nossa orientação é muito simples: se alguém desapareceu, não espere, procure a polícia e registre.

0: boletim de ocorrência. Quanto mais cedo a polícia souber do desaparecimento, mais cedo podemos começar a trabalhar para localizar essa pessoa.
1: E uma das ferramentas que pode ajudar essas famílias, né, a identificação na busca também por desaparecidos é a coleta de DNA. Por isso, a orientação é não esperar para registrar o desaparecimento e procurar as autoridades o quanto antes. Porque a gente imagina a agonia dessas famílias buscando alguém desaparecido.
2: Vamos para o nosso intervalo. Daqui a pouquinho a gente fala sobre qualificação profissional aqui em Sorriso. O Senai oferece 60 vagas gratuitas para estudantes do ensino médio da rede pública em 2 cursos. E já você confere como participar e quem pode se inscrever. Um instante só.
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2: O dólar fechou em queda sobre o real ontem. A moeda norte-americana caiu 0,79% e é vendida a R$5,08. O principal índice da Bolsa Paulista fechou em alta. O Ibovespa subiu 1,24%. Nos Estados Unidos, o índice Dow Jones Industrial fechou em queda de 1,04% e o Nasdaq avançou 0,16%.
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2: 7:19.
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0: 7h22, o Primeira Página está de volta e é hora de mexer no bolso do consumidor, do brasileiro e do sorrisense. E ó, quem embarca pelo terminal rodoviário do Sorriso vai pagar um novo valor na tarifa de embarque. O reajuste já foi autorizado pela GER e deve entrar em vigor a partir de outubro. Ou seja, quem vai viajar já esteja preparado. O que muda para os passageiros você vai entender agora na reportagem de Janaína Oliveira.
1: A partir do dia 1º de outubro, a tarifa de embarque do terminal rodoviário de Sorriso vai passar de R$ 7,34 para R$ 7,53. O reajuste de 2,59% foi autorizado pela AGER Sorriso e representa um aumento de 19 centavos por passageiro, como explica Cláudia Hashimoto, diretora-presidente interina da AGER.
2: A taxa de embarque dos passageiros que utilizam o transporte rodoviário em Sorriso passará, a partir do dia 1º de outubro, a ser cobrado com um pequeno acréscimo. Isso se dá devido à recomposição tarifária estabelecida em contrato, onde a AGER, como órgão regulador e fiscalizador, tem como responsabilidade fazer essa análise e autorizar essa atualização.
1: Segundo Cláudia, o cálculo do reajuste da tarifa é feito com base nos critérios previstos no contrato de concessão, levando em conta a variação dos índices estabelecidos para o período. Ela ressalta também que a concessionária precisa respeitar o prazo mínimo para iniciar a cobrança e informar a mudança aos passageiros.
2: O cálculo é feito através de um percentual que tem como base uma cesta de índices que foi definida em resolução em 2024. E este ano, o percentual que chegamos foi de 2,59%, onde a taxa que era de R$ 7,34 passará a ser de R$ 7,53. Um acréscimo simbólico, né?
1: Os representantes comercial Alexandre Bonfim e José Antônio Martins viajam de 2 a 3 vezes por semana para cidades da região de Sorriso. Com essa rotina frequente nas estradas, eles contam que os gastos com as viagens intermunicipais acabam pesando no orçamento.
3: Essa viagem, ele acaba pesando um pouco, né? Essa frequência em 2, 3 vezes por semana, porque os gastos, não é só o gasto ali, ou de um veículo, quando é o veículo, é o gasto de entregar o combustível, tem questão do seguro do carro, né? Tudo pode acontecer. O ônibus, ele é um pouco mais seguro, só que atrasa e tem o estresse da viagem, gasto com alimentação, que acaba pesando, né? No orçamento da empresa.
4: Não considero um aumento muito alto, principalmente porque são apenas 19 centavos. Mas acredito que para quem depende das viagens com frequência, é importante que esses reajustes sejam sempre avaliados com cuidado. Espero que os preços não continuem subindo muito, porque quem precisa viajar para trabalhar acaba tendo que colocar esses gastos no orçamento toda semana. A gente entende que alguns reajustes são necessários, mas espera que eles sejam os menores possíveis para não pesar tanto para o passageiro.
1: A cobrança retroativa do novo valor não é permitida. A diretora da AGER, Cláudia Hashimoto, destaca que a agência seguirá fiscalizando o cumprimento das regras, incluindo a divulgação da tarifa e a prestação dos serviços aos usuários do terminal.
2: Lembrando que o responsável pelo terminal rodoviário deverá dar publicidade do novo valor antes de se iniciar a cobrança. A AGER Sorriso estará fiscalizando em loco para garantir que tudo esteja acontecendo em atendimento ao estabelecido.
1: Janaína Oliveira para o Primeira Página.
0: E a gente segue aqui falando que uma nova modalidade de fraude usa a semelhança entre rostos para tentar burlar sistemas de reconhecimento facial. É o chamado golpe do sósia, identificado pela Serasa Experian. A estratégia pode ser usada por criminosos para tentar se passar por outra pessoa em cadastros e abertura de contas. A repórter Clara Lucite explica pra gente como esse golpe funciona.
5: O golpe do sósia funciona de uma forma diferente das fraudes de identidade mais tradicionais. Em vez de escolher primeiro uma vítima, o criminoso parte do próprio rosto e usa ferramentas de comparação facial para procurar pessoas fisicamente semelhantes. Essas tecnologias podem analisar imagens disponíveis em diferentes bases de dados e encontrar identidades com características parecidas. A partir daí, o fraudador tenta usar os dados da pessoa encontrada para passar por uma validação biométrica. Segundo a Serasa, o caso mostra que o reconhecimento facial sozinho não é suficiente para garantir a segurança de uma operação. Por isso, a orientação é combinar a biometria com outros mecanismos, como prova de vida, conferência de documentos, dados cadastrais, análise do dispositivo e do comportamento do usuário. No primeiro semestre deste ano, as soluções antifraude da Serasa identificaram e bloquearam 2.870.000 tentativas de fraude de identidade. O número é 32,9% maior que o registrado no mesmo período de 2025. Segundo a empresa, isso representa uma tentativa de alto risco identificada a cada 5,5 segundos. A Serasa também estima que as fraudes bloqueadas poderiam ter gerado um prejuízo de R$ 3.770 milhões. Para se proteger, a recomendação é evitar compartilhar fotos de documentos ou selfies com documentos nas redes sociais e desconfiar de pedidos inesperados de reconhecimento facial por links e mensagens. Clara Lucite para o Primeira Página.
6: Tá aí, dicas importantíssimas para se livrar de fraudes e golpes. Infelizmente, a gente precisa, né, tomar essas medidas. E agora a gente fala sobre capacitação, que é sempre muito importante. Por isso, o Senai, em parceria com a Secretaria de Estado de Educação, oferece cursos gratuitos de qualificação para estudantes do ensino médio da rede pública.
0: Pois é, e aqui em Sorriso são 60 vagas em 2 cursos. E para explicar para a gente como funciona todas essas oportunidades, nós vamos conversar com a Lúcia Pereira, gerente de operações do Senai Sorriso. Bom dia, seja bem-vindo à Primeira Página.
7: Muito obrigada, muito bom dia a vocês, bom dia a todos da Rádio Centro América.
6: Muito bom dia, é um prazer recebê-la. Lúcia, quem pode participar dessa formação e como é que funciona a inscrição? Afinal de contas, são 60 importantíssimas vagas.
7: Sim, podem participar alunos da rede pública estadual que estejam regularmente matriculados no ensino médio. Então, alunos do primeiro, do segundo ou do terceiro ano do ensino médio. As inscrições, elas são presenciais e acontecem na unidade do Senai Sorriso. E as vagas, elas são por ordem de chegada. Então, é importante que o ouvinte vá logo e que faça já a sua inscrição e que não deixe para a última hora.
0: E Lúcia, além de toda essa qualificação, que outros benefícios essa formação pode trazer para o desenvolvimento desses estudantes?
7: A grande vantagem, ela é a antecipação de um ciclo, né? O estudante, ele conclui a educação básica já com certificado, e não é qualquer certificado, né? Um certificado do Senai. E a partir disso, ele pode, então, já ir buscando alguma oportunidade no mercado de trabalho, porque as competências, elas vão ser trabalhadas e buscando sempre estar alinhadas com a demanda da indústria e com a demanda do comércio local. E além disso, abre outras oportunidades também para cursos de aprendizagem e outras qualificações.
6: Quase que diariamente a gente traz oportunidades, vagas de emprego, capacitação e sempre gratuitas, né? E o Senac mais uma vez, tem, né, essas vagas disponíveis e um diferencial para alunos da rede pública de educação aqui do nosso município.
7: Isso, é importante dizer, né? Essas vagas são para alunos, é uma parceria da Secretaria de Educação com o Senai, são cursos de formação inicial e continuada que te trazem já um CBO, que é a Classificação Brasileira de Ocupação. Nesse momento, nós estamos oferecendo 2 cursos. É o curso de assistente administrativo com informática e o curso de montador e reparador de computadores. Então, ambas as oportunidades, elas estão te qualificando e te preparando para o mercado de trabalho.
0: Tá aí, né? São alunos do ensino médio que podem buscar essa qualificação junto ao Senai. Como que essa experiência pode ajudar o jovem, né, a dar os seus primeiros passos já no mercado de trabalho, Lúcia?
7: Essa qualificação, ela é muito importante, porque além das habilidades técnicas, nós trabalhamos também habilidades socioemocionais. Então, além de questões realmente técnicas, nós trabalhamos questões práticas e de vivência do mercado de trabalho, como a pontualidade, a gestão de conflitos. São cursos mão na massa, são cursos muito práticos, práticos. Então, realmente é um diferencial do Senai, né? E que o Senai traz agora aqui para Sorriso essa possibilidade de qualificação profissional para os nossos estudantes do ensino médio.
0: E é um anseio aí, principalmente do comércio, né? Das nossas empresas, indústria, é a qualificação profissional, né? Que tantos aí falam, não, oportunidade Sorriso tem, mas falta qualificação. E aí está essa oportunidade, né, para o jovem.
7: Exatamente isso, né? Nós temos muitas vagas sendo ofertadas e nessas vagas não necessariamente são ocupadas, porque justamente as pessoas não estão qualificadas. Então é de fato uma grande oportunidade. Fica o convite, né, para que o ouvinte vá até o Senai, para que conheça esses cursos. Temos outros cursos nos nossos portfólios também. Fica o convite, então, para todos.
8: Lúcia, o que chama atenção é que são cursos voltados para a área da tecnologia, né? Uma área abrangente que cresce a cada momento e que há uma demanda muito grande por esses profissionais. É um diferencial ter essa oportunidade de fazer ele gratuito.
7: Exatamente, é um diferencial, é uma oportunidade, ela não é algo que aconteça sempre, né? Nós temos outros cursos, como eu disse, a grande maioria é pago, existe um investimento do interessado para isso, e nesse momento a gente tem essa oportunidade desses cursos gratuitos e de formação tecnológica e, de novo, repito, prática. Então é uma oportunidade para que o ouvinte vá até o Senai, conheça os nossos cursos, conheça o nosso portfólio e que se prepare para as oportunidades. Como vocês bem disseram, vagas existem e às vezes não necessariamente as pessoas estão preparadas para ocupá-las.
0: Para a gente finalizar então o endereço e o contato aí do Senai.
7: Claro. É importante dizer que para os interessados, os cursos começam ainda agora em setembro, então é importante que o candidato vá até o Senai assim que possível, porque as vagas, como a gente já disse, são limitadas. O endereço do Senai é na rua São Cristóvão, número 8, no bairro Jardim América, e é importante que eles compareçam já com um comprovante de escolaridade, cópia do RG e CPF, comprovante de residência. Vou passar e vou repetir aqui um telefone para contato, através dele também vocês podem nos ligar, vocês podem fazer contatos via WhatsApp. Então, nós estamos lá sempre das 7 da manhã até as 22 horas, prontos para recebê-los. O telefone para contato é 166-3212-4156. Vou repetir: 66-3212-4156.
0: Muito obrigada pela sua presença, pelas informações, e a gente espera que os jovens aí busquem essas oportunidades, se qualifiquem, né, e garantam essa vaga aí no mercado de trabalho.
7: Estamos lá prontos para recebê-los. Muito obrigada, quem agradece sou eu.
8: Nós que agradecemos, uma excelente semana, obrigada pela sua presença aqui no Primeira Página.
0: E após o intervalo, você confere que a abertura nacional do plantio da soja, safra 2026-27, vai unir agronegócio, tecnologia e saúde, com a participação especial do projeto Neurocirurgiões no Ar. É um instante só.

0: 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Cotação Agrícola.
1: Em Sorriso, a soja encerrou com queda no preço. A saca do grão está sendo vendida a R$134,10. Já o valor do milho, que também teve queda, é comercializado a R$48,70 a saca. A Arroba do Algodão registrou queda no preço e a pluma é negociada a R$136,66. Já o preço da Arroba do Boi mantém alta, sendo comercializada a R$320,07. Esses são dados do IMEA, o Instituto Mato Grossense de Economia Agropecuária.
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10: Sete e trinta e oito, de volta com a primeira página com notícias do agronegócio. E Mato Grosso avança na produção de gergelim e já responde por mais de 60% da produção nacional. Um ciclo curto e forte demanda do mercado internacional e a cultura ganha cada vez mais espaço na segunda safra. A repórter Janaína Oliveira tem mais detalhes.
11: Mato Grosso se consolidou como líder nacional na produção de gergelim e já responde por mais de 60% da produção brasileira. Na safra 2024/2025, o estado colheu cerca de 289 toneladas, volume 17% maior que no ciclo anterior. Nos últimos 5 anos, a área destinada à cultura também cresceu 250%. O gergelim tem ganhado espaço como alternativa para a segunda safra, principalmente pelo ciclo curto de cerca de 90 dias e pela menor exigência de água em comparação ao milho. Grande parte da produção é destinada ao mercado internacional. China, Índia e Turquia estão entre os principais compradores do gergelim produzido em Mato Grosso. Janaína Oliveira, para o Primeira Página.
1: A gente lembra, né, que existe o plantio, o cultivo de gergelim aqui no nosso município e tem dado muito certo. Ainda falando sobre o agronegócio, muitos produtores já estão em campo para o plantio do soja. E a abertura nacional do plantio, né, da soja, vai ter uma participação ainda mais especial nesse ano. A safra 26-27 em Mato Grosso vai acontecer em um evento que vai reunir agro, tecnologia e saúde. E o projeto Neurocirurgiões do Ar fará uma participação especial nesse evento, que vai acontecer no dia 17 de setembro, na Fazenda Horizontina, no município vizinho Ipiranga do Norte.
10: A iniciativa une medicina, aviação e tecnologia para enfrentar um desafio comum aqui no estado: a distância entre cidades do interior e os grandes centros médicos. Em casos neurológicos graves, por exemplo, o tempo pode ser decisivo. E para quem vive ou trabalha em regiões mais afastadas, o acesso a atendimentos especializados pode exigir deslocamentos de centenas de quilômetros.
1: E o que é mais legal é que a presença desse projeto amplia a discussão do evento, né, que tradicionalmente trata da produtividade, mercado, tecnologia no campo. E a proposta é mostrar que o desenvolvimento das regiões produtoras também passa por saúde, educação, conectividade e acesso a serviços, que impacta diretamente as pessoas.
0: Previsão do tempo.
1: A mínima registrada nessa quarta-feira foi de 22 graus e a máxima pode chegar a 33 graus. Manhã nublada, temperatura amena, fresca, nesse momento 24 graus na capital nacional do agronegócio.
10: E olha só, quem tem um animalzinho de estimação em casa sabe muito bem o quanto essa presença pode transformar o dia a dia. Eu tenho, né, alguns animaizinhos e realmente eles trazem muita alegria pra gente. Mas você já parou para pensar no impacto que os pets têm na nossa saúde mental? Neste mês de conscientização do Setembro Amarelo, a repórter Stephanie Gomes preparou uma matéria especial para mostrar como essa troca de afeto e cuidado pode ser um verdadeiro suporte para o equilíbrio emocional.
12: Eles não perguntam se está tudo bem, não dão conselhos e nem precisam entender o que você está sentindo. Mas para muita gente, basta estar ali. Os cães, gatos e outros animais podem ter um papel importante em momentos de fragilidade emocional, como foi na vida da estudante Amanda Herman, quando seu cãozinho chegou quando ela passava por um processo de luto.
13: Eu tenho um cachorrinho que eu peguei na época da pandemia. A gente pegou ele logo depois da minha avó falecer e ele foi muito importante para me ajudar, né, nessa superação do luto. Pouco depois eu fui diagnosticada com depressão, então ele acabou me ajudando muito nessa recuperação, porque muitas vezes eu não queria fazer nada, mas pelo menos eu me animava para brincar com ele, para dar banho nele.
12: O amor pelos pets é tão transformador que o Gil Cordeiro, pet sitter de Cuiabá, decidiu fazer disso o seu ofício e hoje dedica a vida a cuidar de dezenas de animais.
14: Hoje eu tenho sob a minha tutela um total de 21 animais, entre cães e gatos, adultos e filhotes. Todos esses animais entraram na minha vida através do ativismo quanto protetor na causa animal. E a mudança foi completa. Cada animal que chega, a mudança acontece na nossa vida. O amor por eles, assim, me dá forças para continuar todos os dias e é como que um combustível para mim. Sempre me lembrar de que essas vidas dependem de mim.
12: No Setembro Amarelo, mês dedicado à conscientização e promoção da saúde mental, a relação entre pessoas e animais tem o potencial de oferecer acolhimento e apoio em períodos de sofrimento. Mas qual é a explicação para esse suporte que os animais oferecem? A psicóloga Juliana Moraes explica que os benefícios contribuem para o nosso equilíbrio mental.
15: A convivência com o animal pode fazer muito bem para a saúde mental porque cria uma relação de vínculo, presença e troca afetiva. Algumas pesquisas também mostram que essa interação pode também estar relacionada no aumento da ocitocina, que consequentemente participa dos nossos processos de vínculo e conexão.
12: A especialista destaca que, embora os pets ajudem a combater a solidão, essa relação nunca substitui o acompanhamento profissional quando necessário.
15: Os animais podem ajudar no processo para quem vive, né, às vezes mora sozinho, para quem vive a solidão, ele pode representar uma presença afetiva interessante. Além da companhia, a questão da lealdade. Vale ressaltar que o animal pode ser uma fonte de companhia e vínculo, mas não deve ser colocado como um único suporte. A pessoa precisa ser acolhida, encaminhada para uma ajuda profissional quando apresentar alguns marcadores sobre sua saúde mental.
12: É claro que cuidar de um pet é uma via de mão dupla, onde o bem-estar do animal e o equilíbrio de quem cuida se misturam a cada dia.
13: Então, mesmo que eu não estivesse cuidando de mim, acabava tendo que fazer esse cuidado comigo mesma para eu ficar bem para cuidar dele.
14: O animal pode mudar totalmente, pode ser muito importante nesse quesito, porque traz companhia e também traz uma segurança emocional. Para muitas pessoas, cuidar de um animal também significa ter um motivo para levantar todos os dias e continuar.
12: Stephanie Gomes para a Primeira Página.
10: Tá aí, matéria lindíssima da Stephanie Gomes, e realmente quem ama seu pet cuida e não mede esforços para dedicar uma vida com bem-estar aos animais. E é por isso que a gente ressalta, né, lembra aos tutores, cães e gatos, que nos próximos dias vai ter o dia D da vacinação antirrábica aqui em Sorriso, que já estão programados. Então, para você que ama e cuida do seu pet, fique atento. Mais de 4 mil animais já foram imunizados e a próxima mobilização será no dia 19 de setembro, na região leste, com 5 pontos de vacinação nos bairros ali naquela região.
16: E depois terá mais um dia D, será no dia 26 de setembro, lá aqui na região central, né, da cidade, também com 5 pontos de atendimento. E outro dia D será no dia 10 de outubro, na região central também, que terá mais uma mobilização e dessa vez com 6 pontos.
10: Nos dias D, os moradores podem levar cães e gatos até um ponto de vacinação. E quem tiver dificuldade de locomoção ou tiver muitos animais, pode solicitar um vacinador para ir até a residência. Esse pedido deve ser feito até às 16 horas, no mesmo dia em que acontece a vacinação.
16: A vacina, ela é indicada para cães e gatos a partir de 3 meses de idade e deve ser aplicada todos os anos. A orientação é que o animal seja levado por um adulto que tenha domínio sobre ele.
10: E a campanha, que acontece na zona rural, segue até o dia 22 de setembro. A vigilância ambiental orienta os tutores a aproveitarem os dias para garantir a proteção dos animais e também de toda a comunidade. E para você que tem aquele animal um pouco mais bravo, não esqueça da coleira e da focinheira para a segurança de todos.
16: E nós vamos para mais um break. Na volta a gente conta para você que vários atletas aqui de Sorriso subiram novamente ao pódio e trouxeram medalhas aqui para casa em uma competição nacional. Daqui a pouquinho.
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1: Sete horas e 50 minutos, nós estamos de volta e hoje é quarta-feira, dia de Iracema e Irigaray. Nós estamos no Setembro Amarelo e muitas vezes a vida tem se tornado aquela correria, trabalho, filhos, cuidar de casa, e isso exige muito de nós. É por isso que hoje a Iracema vai nos fazer refletir sobre esse assunto. Bom dia, Iracema.
23: Bom dia, ouvinte. Hoje eu quero começar com uma pergunta. O que a pressa está impedindo você de perceber? Estamos na segunda semana do Setembro Amarelo. E na nossa campanha Olhe para a Vida, eu quero convidar você a fazer exatamente isso, ouvinte, olhar. Porque quando falamos em valorizar a vida, pode parecer que estamos falando de algo muito grande, de grandes motivos para viver, grandes sonhos, grandes conquistas. Mas a vida, a maior parte do tempo, não acontece no grande. Ela acontece no pequeno, no cafezinho quente de manhã juntos, na sombra de uma árvore, numa conversa boa, no cachorro que vem receber você, no cheiro da terra depois da chuva, numa mensagem inesperada, no sol nascendo enquanto a gente está indo trabalhar. E o problema é que podemos estar ali presentes em todos esses momentos e ainda assim não estar ali. O corpo está tomando café, mas a cabeça já está na reunião. O corpo está dirigindo, mas a mente está repassando um problema. Alguém está falando conosco, mas nós já estamos pensando no que vamos responder. Ouvinte querido, escute essa frase com o coração agora. Talvez uma parte importante de cuidar da saúde mental seja voltar a perceber a vida enquanto ela está acontecendo, no aqui e agora. Eu não estou falando, ouvinte, de romantizar o sofrimento, nem de dizer para quem está deprimido, olha as coisas boas da vida. Não. Depressão é doença e precisa de cuidado, acolhimento e tratamento profissional. O que eu estou falando, ouvinte, é de uma prática para todos nós. Recuperar a capacidade de perceber. A pressa estreita o nosso campo de visão. Quando vivemos apenas tentando dar conta, começamos a enxergar a vida como uma lista de tarefas. Acordar, trabalhar, resolver, pagar, responder, entregar, dormir e repetir. E a vida, ouvinte querido, nos oferece pequenos sinais de beleza, afeto e pertencimento o tempo todo. E como já disse Rudolf Steiner, se estivermos vigilantes, não passará um só dia sem que aconteça um milagre em nossa vida. Caso não nos aconteça um milagre, em qualquer dia de nossa vida, será simplesmente porque o perdemos de vista. Lindo, né? Então, nesta semana, eu quero te sugerir uma experiência muito simples. Uma vez ao dia, pare por alguns segundos e se proponha, deixe eu reconhecer o milagre. Ouvinte, não precisamos transformar cada dia em um dia extraordinário. Talvez precisemos apenas parar de atravessar os dias sem enxergá-los. Porque a vida raramente grita. Na maior parte do tempo, ela sussurra. E talvez olhar para a vida seja aprender novamente a escutar esses sussurros. Faz sentido para você? Fique bem. Eu sou Iracema Irigaray para o Jornal Primeira Página.
16: É hora de falar de esporte.
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10: E quem está chegando por aqui na primeira página para contar para a gente tudo aquilo que aconteceu no mundo do esporte é o Flávio Santos. Bom dia, Flávio.
3: Olá, muito bom dia para você, sempre ligado aqui no Primeira Página Centro América FM, hora do esporte. A gente começa com a Libertadores da América, quartas de final. Tivemos ontem no Maracanã, Fluminense 2, Platense 0. Nonato e Hulk marcaram os gols do Fluminense e tem uma vantagem no jogo da volta na Argentina na terça da semana que vem. Já hoje vamos ter Estudiantes e Corinthians, esse jogo 8:30 da noite na Argentina, ao vivo na TV Centro América, Estudiantes e Corinthians. O Palmeiras pega a LDU na capital paulista um pouco mais cedo, às 18 horas. Amanhã, quinta-feira, será a vez de Independiente Del Valle e Flamengo, lá em Quito, no Equador, esse jogo 8:30 da noite. Vamos agora para a Copa Sul-Americana, quartas de final, ontem na Argentina, em La Bombonera, Boca Juniors 1-0 para o São Paulo. São Paulo agora que tem o jogo da volta na terça da semana que vem no Morumbi. O Santa Fé empatou com o Vasco 0-0. Terça-feira que vem tem o jogo em São Januário. Hoje, quarta-feira, Santos e Atlético Mineiro, 18 horas, né? O duelo brasileiro na Vila Belmiro. E amanhã, quinta-feira, tem Cienciano e Montevideo City Torque, 8:30 da noite, para fechar aí os jogos de ida das quartas de final da Copa Sul-Americana. Já na 27ª rodada do Brasileiro da Série B, o Cuiabá ontem venceu bem, hein? 3-0 no Atletique de Minas Gerais. Os gols do Fábio Gomes, o Lorenzo cruzou e o Jonathan Silva marcou contra o zagueirão. E o Jean Dias fechou a conta, Cuiabá 3-0 na Arena Pantanal. Cuiabá é o nono colocado com 39 pontos na Série B. Está se aproximando aí do G6, né? Os times que vão disputar o acesso para a Série A do ano que vem. O Cuiabá volta a campo agora domingo contra o Novo Horizontino no interior de São Paulo. Bom dia para você e até amanhã.
4: Muito bom dia, Flávio Santos. A gente se encontra amanhã aqui no Primeira Página e a gente segue falando de esporte, porque atletas aqui de Sorriso subiram ao pódio e trouxeram medalhas para casa em uma competição nacional. Quanto orgulho, né? Mais medalhas. Teve ouro, prata e bronze em diferentes provas. A gente mostra agora quem são os destaques e como foi o desempenho dessa equipe.
5: O atletismo de Sorriso voltou dos Jogos Universitários Brasileiros, o JUBES, com 8 medalhas. Foram 6 ouros, 1 prata e 1 bronze nas disputas realizadas entre os dias 1º e 4 de setembro em Goiânia. O principal destaque foi Isabelle Almeida, campeã nos 800, 1.500 e 3 mil metros com obstáculos. Matheus Pereira também subiu ao lugar mais alto do pódio nos 100 e 200 metros, como destaca o treinador Marquinhos Vieira.
6: Tivemos a felicidade na disputa do JUBES, né, que é os Jogos Universitários Brasileiros, conquistar 8 medalhas. Então a gente fica feliz, né, pelo trabalho, pelo atletismo do Sorriso, né, desde a iniciação aí, e agora essa categoria universitária aí, conquistando títulos e medalhas. Para o nosso município, a gente fica feliz. Obrigado a todos aí pela torcida.
5: E Onani Azevedo conquistou a medalha de bronze nos 100 metros com barreiras. Sorriso também esteve representado em outras provas da competição. Já Eduardo Furtado, da categoria T47, subiu 2 vezes ao pódio, sendo ouro nos 200 metros e prata nos 100. O atleta destaca a emoção das conquistas e de representar Sorriso entre os destaques do atletismo nacional.
24: Sobre a última participação que a gente teve no JUBES, Campeonato Brasileiro Universitário, apresentando aí Sorriso, Mato Grosso e o nosso clube Asa Sorriso, eu obtive a 2ª colocação nos 100 metros e também a 1ª colocação no 200 metros, sendo 4 vezes campeão no 200 metros, desde 2023, 24, 25 e 26. É muito feliz pelo resultado.
5: Janaína Oliveira para o Primeira Página.
10: E olha só, agora a gente traz um alerta importante aí aos motoristas sobre um prolongamento no desvio realizado no perímetro urbano aqui da BR-63 em Sinop. Então, nesta quarta-feira, a partir das 8 horas, daqui a pouquinho, né, começando agora,
16: para continuidade da implantação de um viaduto no quilômetro 839 da rodovia, próximo ao parque de exposição.
4: Então, para você motorista que pretende ir a Sinop, com a mudança, o desvio passa a percorrer mais de 600 metros. Atualmente, o tráfego de veículos na BR-63 está sendo desviado para vias marginais a partir do quilômetro 838 até o viaduto. Com a alteração, o desvio do tráfego será iniciado no quilômetro 838,2, em frente à Avenida das Palmeiras, e seguirá até depois do viaduto.
16: Lembrando que esse trecho está devidamente sinalizado, né, e que o motorista preste atenção nas orientações também das equipes para garantir a segurança dos motoristas e também dos trabalhadores que estão envolvidos nessas obras.
4: E atenção na direção, né? A gente tem um convite todo especial para te fazer. Nessa quinta-feira, nossa rede de rádios entra na mesma frequência para o debate com os candidatos ao Senado por Mato Grosso. 6 das nossas emissoras ligadas em rede para levar para você as ideias, as propostas de quem quer representar o nosso estado no Senado Federal.
16: E os candidatos vão ficar frente a frente para debater os principais desafios aqui do estado e contar o que pretendem fazer caso sejam eleitos. Foram convidados os candidatos de partidos com representatividade no Congresso Nacional, conforme as regras do Tribunal Superior Eleitoral.
4: Fávaro Galvão, Janaína Riva, Margarete Buzetti, Mauro Mendes, Pedro Tax e Zé Medeiros.
16: E essa é uma oportunidade, então, para você conhecer todas as ideias e propostas, as prioridades de quem quer representar Mato Grosso no Congresso Nacional. E na quinta-feira, ao vivo, então, das 7h30 da manhã, né, a partir das 7h30, transmissão ao vivo pela Centro América FM e também pelo portal Primeira Página.
4: Com esse convite, nos despedimos pontualmente 8 horas, agradecendo a sua companhia e audiência nessa quarta-feira. Um grande abraço, fiquem todos com Deus.
16: Um abraço, fiquem com Deus. Amanhã às 7 horas da manhã, com mais um Primeira Página, com todas as notícias aqui de Sorriso e Região. Um abraço, até lá.
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14: Bom dia, tá no ar o Manhã 89 aqui pela Centro América, quarta-feira, meio semana, 9 de setembro, 2026. Manhã de céu parcialmente nublado, 26 graus, marcando agora na capital do agro. Hoje, dia 9, comemora-se o dia do administrador. Hoje é dia do cachorro quente, é dia do médico veterinário, dia da velocidade, dia internacional para proteger a educação de ataques. Aqui é o Fabiano Lins da Parada, até às 10. Estamos juntos aqui nos 89,3 do seu rádio. Música, informação, prêmios, a sua participação, claro, aqui através do nosso principal canal de interação, que é o nosso WhatsApp, o 669-9675-0551. Já estou abrindo rodada de sorteio, tem a nossa mensagem do dia, é hora daquela palavra de otimismo, de reflexão, para você começar bem motivado essa manhã de quarta-feira. O nosso tema de hoje, ainda dá tempo de mudar o rumo. Chegamos ao meio da semana e talvez algumas coisas não tenham acontecido como você esperava até aqui. Mas não transforme um começo difícil em sentença para o restante dos seus dias. Enquanto houver hoje, existe oportunidade para ajustar a direção. Uma decisão pode mudar, uma conversa pode acontecer, uma porta pode se abrir. E aquilo que parecia impossível pode começar a encontrar um caminho. Por isso, não carregue para frente o peso daquilo que já passou. Aprenda, respire, faça o melhor que puder agora. E entregue a Deus aquilo que foge do seu controle. Fé também é continuar caminhando sem precisar enxergar tudo de uma vez. A semana ainda não terminou. Sua história também não. Deus ainda pode surpreender você nos próximos capítulos. Tenha uma quarta-feira abençoada de paz, esperança e boas notícias. Essa foi a nossa mensagem do dia de hoje.

0: Rádio Papo de Novela, você fica sabendo tudo que rola no capítulo de hoje da novela Nobreza do Amor, novela das 6 da Globo, que você acompanha na tela da TV Centro-América. Capítulo 143, dessa quarta-feira, dia 9 de setembro, Alica, José e Niara vão decidir seu retorno à Batanga com Omar. Tonho vai comentar com Januário, que está sofrendo com a partida de Alica. Graça vai ser rude com Mundica e Ana Maria vai conversar com a amiga. Mundica vai notar que Ana Maria está desgostosa com Manuel. Mirinho vai descobrir que Maria Helena fugiu com Murilo. Kênia vai denunciar a negociação de Gendal e Binta com os franceses. Niara vai informar a Onildo sobre sua partida. Belmira vai se preocupar com o destino de Ritinha. E Virgínia vai passar mal e Diógenes e Mirinho vão desconfiar. É um resumo do capítulo de hoje da novela Nobreza do Amor, que você acompanha logo mais na tela da TV Centro América, no canal 7.1 Digital.
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0: Vamos nessa para mais uma hora aqui do Manhã 89. Bom dia para você, fã aqui da Centro América. Manhã de céu parcialmente nublado, 28 graus marcando agora na capital do agro, quarta-feira, meio de semana, hoje dia 9 de setembro de 2026. Por aqui o Fabiano Lins, até às 10 da manhã, tamo junto. E tem prêmio rolando para você no final dessa hora. O seu almoço especial pode ser lá no Recanto da Viola. Um delicioso almoço, você com acompanhante, para concorrer, vai deixar o nome completão, o seu telefone e dá uma caprichada naquele áudio em até 30 segundos descrevendo o almoço perfeito, como seria. 669-9675-0551.
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0: Lucas e Igor, Flash 933, tem prêmio saindo pra você. Já participou? Tem aquele delicioso almoço do Recanto da Viola. Você mais acompanhante por nossa conta. Nome completo com telefone. E mande um áudio dizendo em 30 segundos, descrevendo o seu almoço perfeito. Como seria? 669-9675-0551. A gente vai para uma pausa bem rápida. Aquele intervalo chegando com a informação.
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0: Tá chegando mais uma edição aqui do Centro América News, a informação com a Beatriz Schaefer. Bom dia para você.
3: Fabiano Lins, muito bom dia. Estou de volta aqui no Centro América News para trazer mais notícias e informações. E atenção, empreendedores de Sorriso voltaram a ser alvos de golpistas que enviam mensagens pelo WhatsApp informando sobre supostas pendências financeiras que precisam ser quitadas. Nas abordagens, os criminosos encaminham links e solicitam que pagamentos sejam realizados por meio deles. Diante dessa situação, a Secretaria Municipal de Desenvolvimento Econômico, Ciência, Tecnologia, Inovação e Turismo, por meio da Sala do Empreendedor, reforça a orientação para que nenhum pagamento seja realizado antes da confirmação da veracidade da cobrança. Em caso de dúvida, o empreendedor deve procurar diretamente a Sala do Empreendedor para verificar as informações e evitar possíveis prejuízos. A Sala do Empreendedor funciona de segunda a sexta-feira, das 7 às 13 horas, em anexo ao Centro de Eventos Ari José Riede, na Avenida Blumenau, no bairro Rota do Sol. Para evitar fraudes e golpes, é melhor desconfiar e verificar as informações. A gente se encontra a qualquer momento aqui na Centro América FM. Até mais.
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1: Muito bem, faltando 21 minutos aqui para as 10 da manhã, quarta-feira hoje. 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

0: Centro América, rádio que só tem fã, 11 minutos faltando para as 10 da manhã. Bruno Barreto, Texana 37, teve aqui ainda o Fred e Fabrício, você não cuidou. Play Hard com David Guetta e o Neil. Já já tá saindo para você um almoço delicioso lá do Recanto da Viola, você com acompanhante. Daqui a pouquinho eu volto para fechar nosso papo de novela. E as últimas da primeira parte do manhã, aqui dessa quarta-feira.
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Vamos fechar nosso papo de novela de hoje com um resumo do que rola no capítulo da novela Quem Ama Cuida, novela das nove da Globo, que você acompanha na tela da TV Centro América no canal 7.1 digital. Capítulo 98 dessa quarta-feira, Ademir vai partir pra cima de André. Dora vai deixar claro a Ademir que não é mais sua mulher e o expulsa da sua casa. Pedro vai procurar Ademir para tentar amenizar a situação entre o pai. Edivaldo vai sentir ciúmes de Nicolau com Tilde. Yuri vai disfarçar e vai dizer para Adriana que não tem mais nada com Ingrid. Bia vai deixar claro a César que não quer que Brigitte se reaproxime da família. Dora vai tentar explicar a Carolina sua relação com André. Nancy vai perguntar a Liri se a amiga está apaixonada por Ulisses. Fábia vai ao restaurante de Laurentino com Silvana e Carmita e vai ficar atenta ao ouvir que o nome da garçonete é Liris. Já Nancy vai alertar Adriana para não confiar mais em Sueli. Adriana vai questionar Sueli sobre o depoimento no julgamento de Ademir. Fechou nosso papo de novela. De volta amanhã, na quinta-feira, na segunda hora do Manhã 89. Para você que ficou curioso, curiosa, é só ficar ligado, ligada na programação da TV Centro América. Logo mais, no capítulo de hoje da novela Quem Ama, Cuida. Quatro minutos faltando para as 10 da manhã. Produção, vamos lá para resultado do sorteio. Tá saindo um almoço delicioso lá no Recanto da Viola com acompanhante. E quem tá se dando bem hoje é a Wendrelane Nascimento Pinheiro. Final do telefone 2681. Atenção, parabéns, Wendrelane Nascimento Pinheiro. Você pode ir diretamente lá no Recanto da Viola, tá? Chega lá, apresenta o seu documento com foto. Esse prêmio é válido até sexta-feira. Fechou? E eu fecho por aqui a primeira parte do Manhã de hoje. Já já Silvia Letícia com a segunda parte do Manhã. Uma boa quarta-feira para você. Valeu pela companhia hoje. Nos falamos amanhã cedinho na madrugada com o Café Sertanejo. Um abraço. Tchau, tchau.

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13: Oi, meus amores, bom dia, bom dia, bom dia. Vamos juntos. Cheguei para te fazer companhia nessa manhã de quarta-feira, meio de semana já, hein, gente? 9 de setembro de 2026. A partir de agora, eu, Silvia e Letícia, estou contigo na segunda parte do nosso Manhã 89, tá? Então, um ótimo dia para você que está em casa, você no trabalho, você que me dá aquela carona que eu amo, você também, internauta, acessando o nosso site ou nos ouvindo pela Alexa, pelo aplicativo. Prazer enorme estar com você. E a gente começa bem já, né? Viajando, como diz, More Than a Woman.

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10: Amores, estamos de volta.
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10: Você que ainda não participou do nosso sorteio, pode participar que daqui a pouquinho já tem resultado, tá? É a nossa promoção, a campanha Mesa Cheia, que está aí fazendo um grande sucesso. E você vai participar comigo agora, mandando pra mim nome completo, número do seu telefone e aquela foto criativa que tem arroz ou feijão, risão, mil bom ou queridinho. Lembrando que o ganhador vai retirar o seu prêmio aqui na Centro América, apresentando seu documento com foto, tá bom? Você capricha na participação, já tem resultado de sorteio. Choque térmico, Luan Santana.
14: Olá,

0: Always, Always Remember This Way, essa versão da música da Lady Gaga, maravilhosa pra você. Vamos pro nosso intervalo, daqui a pouquinho a gente encerra a nossa manhã, já já tem resultado de sorteio, hein? É, boa sorte pra você, dedinhos cruzados, que daqui a pouco eu trago aqui o ganhador do nosso prêmio da hora. E já já tem hit do dia.
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0: Vamos falar com a Beatriz Schaefer. Beatriz, bom dia para você.
3: Silvia Letícia, muito bom dia, excelente quarta-feira a você e aos ouvintes da Centro América FM. Vamos falar de saúde? A Anvisa aprovou a ampliação do uso da vacina Mencoadif para bebês a partir de 6 semanas de vida. O imunizante ajuda a prevenir a doença meningocócica invasiva, causada pelos sorogrupos A, C, W e Y. Essa decisão foi baseada em estudos clínicos que avaliaram a segurança da vacina em cerca de 6 mil bebês, além de mais de 5 mil crianças que receberam a dose de reforço. Segundo a Anvisa, não foram identificadas novas preocupações relevantes de segurança. A doença meningocócica é uma infecção grave, de evolução rápida, que pode levar à morte ou deixar sequelas permanentes. Bebês, principalmente no primeiro ano de vida, estão entre os grupos mais vulneráveis às formas graves da doença. 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Até mais!
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3: Ô, moda boa.

0: Esqueci Você. Henrique, Diego, Bruno e Marrone aqui no nosso Manhã 89 para fechar nossa manhã de quarta-feira, meio de semana. Já a gente embarca aí no nosso Flash Hits, mas antes vamos aqui trazendo para você aquele momento que você ama, que é ganhar prêmios na programação da Centro América, né? Além de curtir aí a melhor programação, claro que você por aqui também fatura prêmios. E quem é que vai levar hoje o nosso prêmio da hora, na nossa promoção aí, campanha Mesa Cheia? É você, hein? Guilherme Albino, final do telefone 4378, Guilherme Albino, parabéns pra você, Guilherme. Faturando então o nosso prêmio aqui, seguinte, para retirar o seu prêmio basta vir até a Rádio Centro América em horário comercial, tá? De segunda a sexta, nosso horário é das 8 ao meio-dia e das 13h30 às 18 horas. Não esqueça, das 13h30 às 18, não esqueça de trazer aí o seu documento com foto, tá bom? Agora na parte da manhã as meninas já saíram pro almoço, mas à tarde a partir de 1h30 nós aguardamos você aqui. Daqui a pouco tem Flash Hits.
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1: Está no ar. Pense nisso. A mensagem de otimismo e reflexão. A dureza da vida. Sim, a vida é dura. Em tempos de supervalorização da literatura de autoajuda, em que se acredita que pensamento positivo resolve tudo, e temos que agradecer simplesmente por estarmos vivos, é complicado admitir para si mesmo e para os outros que a vida é dura. Essa mensagem se destina a quem tem senso de realidade e não teme olhar para as próprias feridas. Essa mensagem se destina a quem não teme reconhecer que a vida poderia ser trocentas vezes melhor e que mesmo quando estamos bem e felizes, a vida é dura, incerta, cheia de perigos e possibilidades assustadoras. Como diz Cazuza em uma de suas músicas, a vida é bem mais perigosa que a morte. Sim, existem as possibilidades agradáveis também. Viver é estar super feliz de manhã porque tivemos uma noite incrível e logo à tarde nos deparar com uma notícia péssima. Viver é estar se debulhando em lágrimas para logo em seguida ser invadido por um pensamento redentor que nos salva da tristeza e desespero. Viver é estar feliz com seu trabalho e saber que você está desempenhando de forma eficaz e com paixão as suas tarefas e logo em seguida o seu chefe lhe entregar uma carta de advertência por um pequeno deslize seu. Viver é alternar estados de espírito. É passar pelo pior e pelo melhor. Às vezes, numa única semana, num único dia. É ganhar e ficar com medo de perder. É perder e se sentir apaticamente tranquilo por saber que não há mais nada a perder. Viver é saber que depois dos 50 anos, você tem mais passado que futuro. E mesmo assim, fazer projetos para o futuro e manter o seu bom ânimo e otimismo. Viver é lutar diariamente pela sobrevivência material, pelo amor próprio, pelo amor da pessoa amada. E quando estamos bem de dinheiro, estamos mal no amor. E quando estamos bem no amor, estamos mal de dinheiro. E quando temos dinheiro suficiente para viver e temos a alegria do amor, nos falta saúde ou nos falta qualquer coisa que nem sabíamos que era importante para a gente quando a tínhamos. Sim, sempre uma das teclas do piano está quebrada. Sempre estamos em conflito em relação a algum tema ou a alguma pessoa ou a nós mesmos. Ou é o presente que não está bom, ou é o futuro que nos amedronta, Ou é o passado que vem tomar com a gente um café adoçado com fel? Sofremos pelo que aconteceu e por aquilo que também poderia ter acontecido e não aconteceu. E nós queríamos que acontecesse. Sofremos até mesmo por aquilo que não aconteceu e não queríamos realmente que acontecesse. Os ufanistas acharão essa mensagem profundamente pessimista. Mas o objetivo não é fazer ninguém se deitar em posição fetal. Pelo contrário, é mostrar que a vida é isso mesmo. E que se você está se sentindo confuso, triste ou sem saber o que pensar ou como agir diante de uma situação complicada, não há nada de errado com você. É isso mesmo. Esta é a vida caótica, linda e implacável. Não se sinta culpado se você não consegue ser essa pessoa que os bambambãs de palestras de autoajuda pedem para você ser. São os 12 passos para ser um vencedor. Os vencendo desafios e conquistando a felicidade. Os high performance, que você acaba se achando um zero à esquerda. Depois de anos nos maltratando, exigindo façanhas impossíveis, melhorar a autoestima parece ser mais uma daquelas metas absurdas e, no final das contas, acabam nos causando mais sofrimento. O caso é que a autoestima virou o novo produto da moda. Estão aparecendo cursos voltados para esse assunto, reportagens na TV, matérias em revistas, Facebook, cujo intuito é vender mais um produto. A vida não tem uma fórmula concreta. A vida não é um manual de instrução. A vida é, apesar de tudo, um hino de louvor a você mesmo. Viva a vida! Pense nisso, mas pense agora. Chegamos assim ao final de mais um Pense Nisso. 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
0: Ótima tarde para você. Apertem os cintos. Vamos decolar aqui em mais um Flash Hits. Nosso programa de início de tarde, de horário de almoço. Aquele momento que você desacelera, né? E viaja comigo aí com grandes clássicos. E a gente começa com James Taylor.

0: você que tá aí curtindo o nosso programa hoje, tá? Obrigada, bom horário de almoço.
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0: A nova Rota do Oeste vai interditar parcialmente a via marginal da BR-163. A perimetral sudoeste, em Sorriso, o bloqueio de meia pista será feito na quinta-feira, dia 10, e na sexta, dia 11, para serviços de segurança e melhoria da sinalização. Na quinta, a intervenção será no quilômetro 751, em frente aí à Fiat. A equipe vai realizar e realocar aí um redutor de velocidade. Tá? O dispositivo será instalado cerca de 30 metros à frente do local atual para adequar aí acesso à empresa. Na sexta-feira, o bloqueio acontece entre os quilômetros 750 e 752 para a revitalização da sinalização vertical. Os serviços serão realizados das 8h30 às 11h30 e das 13 às 17 horas nos dois dias. O fluxo de veículos será mantido na via livre. Então, quem passar aí pelo trecho deve redobrar a atenção, respeitar a sinalização e seguir as orientações das equipes.
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0: Nosso início de tarde em 33 graus, com a umidade relativa do ar em 55%. Boa tarde para você.
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0: rádio que só tem fã, Oswaldo Montenegro, com essa linda declaração de amor. Como é grande o meu amor por você. Nosso intervalo está chegando e tem informação também.
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0: Vamos falar com a Tâmara Figueiredo. Oi, Tâmara, uma boa tarde para você.
3: Olá, boa tarde, Silvia Letícia, de volta com mais um Centro América News. Sorriso promove nessa quinta e sexta-feira, dias 10 e 11 de setembro, a 12ª Conferência Municipal dos Direitos da Criança e do Adolescente. O evento, promovido pelo Conselho Municipal dos Direitos da Criança e do Adolescente, com apoio da Prefeitura, será realizado no Auditório Magesse, no Centro de Eventos Ari José Riede. Durante os dois dias, das 7:30 da manhã às 11:30 e de 1:30 às 17:30, a infância e a adolescência em Sorriso serão analisadas sob o prisma de 6 eixos temáticos: aprimoramento do controle social e fortalecimento da participação social, fortalecimento dos conselhos tutelares, promoção da convivência familiar e comunitária, prevenção e enfrentamento às violências, prevenção e erradicação do trabalho infantil e diretrizes orçamentárias e de financiamento das políticas públicas para a infância e adolescência. O tema central da conferência gira em torno da premissa de fortalecer o sistema de garantia dos direitos da criança e do adolescente. A 10ª Conferência Municipal contará também com a palestra da juíza Emanuele Chiaradia Navarro Mano e da promotora de justiça Maísa Fidelix Gonçalves Pirâmides. A conferência é um fórum aberto e democrático à participação popular e fundamental nesses momentos. Outras notícias você acompanha a qualquer momento com mais um Centro América News.
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13: A soja de Mato Grosso terá custos maiores na safra 26-27. O custeio subiu 3,4% e passou de R$ 4.300 por hectare. Mas o preço estimado da saca, de R$ 111, ainda é suficiente para cobrir os custos operacionais.
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Piti. Equalize na sua Centro América, a rádio que só tem fã, e ela que está pronta para começar uma nova fase na carreira, viu? Sobremesa é a nova música da cantora e será lançada agora, dia 18 de setembro, e marca oficialmente o início desta nova etapa, né? A faixa estará no sexto álbum, né, de estúdio dela, que será aí o título Peach. E chega às plataformas em 16 de outubro, então tem uma capa bem bonita, bem especial. Essa nova fase será levada aos palcos. A turnê começa em São Paulo em 17 de outubro, um dia depois do lançamento do disco. Então, sucesso pra ela, Pitty. Daqui a pouco tô de volta.

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0: Hold Back the Water. É o som que vai fechando aqui a nossa primeira hora de Flash Hits na rádio que só tem fã. Aquele rock pra gente curtir aí em alto e bom som, né, gente? E claro que daqui a pouco tem muito mais. Só lembrando também que nós vamos ter o sucesso que você esquece, a participação do Paulo Vaz, contando mais uma história pra você aqui no Sucesso que Você Não Esquece.
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6: Está no ar mais uma edição do Sucesso que você não esquece. Vamos viajar no tempo direto para os anos 1980. Foi nesta década que The Bangles lançou sua balada romântica de maior sucesso. A banda, composta apenas por mulheres, evidenciou a sensibilidade em Eternal Flame, nessa busca por um amor verdadeiro. Com diversas perguntas contidas, ela é uma expressão da insegurança e do desejo de saber se esse amor é recíproco. Se a pessoa ouve seu coração batendo e compreende a intensidade desse amor. Mesmo com medo de não ser correspondida, os versos falam que ela estava a vida toda sozinha. Mas quando esse amor chegou, foi como um alívio à dor. Como se o sol brilhasse em meio à chuva. Como um dos versos sugere, "Close your eyes, give me your hand, darling." Feche seus olhos, me dê a sua mão, meu bem, e vê se você sente o mesmo ao escutar Eternal Flame.

0: A faixa entrou para o álbum de estúdio Everything, de 1988. Em pouco tempo, se tornou número um em diversos países como Austrália, Suécia, Reino Unido e Estados Unidos. A recepção na crítica rendeu diversos elogios em comparação, como ao dizerem que era um tributo a cada balada sentimental de cordas e que lembrava muito os Carpenters e os Beatles. Ah, outras bandas regravaram a faixa, como Human Nature e Atomic Kitten. E assim nós encerramos mais uma edição do Sucesso que Você Não Esquece. Te vejo na próxima. Tchau, tchau. Bye, bye.
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0: Fábio Júnior, senta aqui. Senta aqui no seu horário de almoço. Vamos curtir juntos aí o nosso Flash Hits desta quarta-feira, meio de semana, 9 de setembro. E hoje, gente, hoje é comemorado, sabe o quê? O dia do cachorro quente. Talvez poucos alimentos consigam reunir tanta gente em torno de uma pergunta tão simples, né? Afinal, o que vai naquele cachorro quente preferido, perfeito, gostoso, além do pão, da salsicha, do molho? Ai, a batata palha, né, gente? Ai, fala sério. Aquele, tem gente que gosta de purê de batata, tem gente que gosta de colocar o vinagrete, outros colocam até farofa, né? Também aí no cachorro quente. Então, hoje é dia do cachorro quente. Então, hoje é dieta, pode esperar, né, gente? É dia de celebrar um dos lanches mais irresistíveis do mundo. Que delícia! Já tô de volta.
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0: 1:17.
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Centro-América, rádio que só tem fã, e essa é do Dom Bento. Dom Beto, pensando nela. Para fechar nossa sequência, você ouviu também o Belchior, né? Tudo Outra Vez. E o John Bon Jovi também fazendo parte dessa sequência musical. Nosso intervalo tá chegando, já já tô de volta, tem

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2: Boa tarde, Silvia Letícia, aos ouvintes do Centro América News. Olha, agora trazendo novidades sobre a saúde. A Agência Nacional de Vigilância Sanitária, Anvisa, aprovou os registros de dois medicamentos genéricos à base de liraglutida. A substância é usada em canetas para tratar obesidade e diabetes tipo 2. Ambos terão concentração de 6 miligramas. As autorizações foram concedidas à farmacêutica brasileira EMS e publicadas nesta terça-feira no Diário Oficial da União. A empresa já comercializa duas canetas com os medicamentos, sendo elas a Oliri, voltado para o controle de peso em adultos e adolescentes, e também a Lirux, focado no gerenciamento da glicemia. Ambos auxiliam na redução do apetite e no equilíbrio do açúcar no sangue. O que muda é que agora a aprovação dos medicamentos genéricos já podem ser vendidos pelo nome do princípio ativo, sem a obrigatoriedade de estar vinculados a uma marca comercial específica. Voltamos daqui a pouco com mais informações no Centro América News.
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1: 1:34.
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0: Pretty Woman, é o som de Roy Orbison aqui na sua tarde. Nós ouvimos também Michael Jackson nessa sequência. E olha só, Lola Young, né, que já está turistando aí pelo Brasil. A cantora desembarcou aí no país assistindo o show de Elton John no Rock in Rio, que foi realizado na segunda. E a cantora britânica também, a atração aí do Festival Carioca, o show programado aí no Palco Mundo em 13 de setembro, já no domingo. E pelas redes sociais, Lola publicou um registro provando, sabe o que, gente? Açaí. Isso mesmo, açaí. Que bacana. Daqui a pouquinho eu tô de volta com você aqui na sua tarde.
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0: Agora 13 para as duas. Atenção, atenção. Espera aí só um pouquinho, gente. Deixa eu achar aqui e achar aqui. Atenção. A Lavanderia de Sorriso está com vaga aberta para atendente, para realizar aí atendimento a clientes, fazer lançamentos, e é preciso ter ensino médio completo, ter boa comunicação, proatividade, organização e ter boa informática básica. Quem tiver interesse pode mandar mensagem para 996900202.
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Centro-América, a rádio que só tem fã e a música de Os Paralamas do Sucesso, Saber Amar, né? Nessa tarde de hoje. Gente, tá na minha hora. Tô indo nessa. Obrigada pelo carinho da sua companhia, sua participação. Amanhã a gente se encontra aqui na Centro-América, tá? Com certeza às 10 estarei aqui pra te fazer companhia. E o Edilson Batata já tá chegando também aqui na sua tarde, trazendo pra você No Seu Ritmo. A gente fecha hoje com Engenheiros do Havaí, Terra de Gigantes. Uma ótima tarde pra você e até amanhã.

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10: Temperatura em Sorriso 38 graus, previsão para hoje à noite 21.
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10: Muito bem, chegando com mais uma edição do programa No Seu Ritmo. 2:01, tarde de quarta-feira, dia 9 de setembro, estamos ao vivo, então é óbvio que de 2026, né? Silvia Letícia esteve na sua companhia, a companhia agora é comigo e com ele, meu passarinho Tirico-Tico. Vamos juntos até às 6 da tarde. Já vai participando aqui no nosso WhatsApp 996750551, manda seu oi de boa tarde que já tem alô pra você. Dia 9 de setembro, dia do médico veterinário, parabéns a todos os profissionais da área, também dia do administrador, parabéns a todos a DM aí, viu? E é o seu dia também, você que está de aniversário, inclusive manda sua mensagem pra cá que nós vamos mandar um parabéns pra você nesta data querida. Pra começar No Seu Ritmo,
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0: Karol G com Bruno Mars, Still. Tá curtindo a programação? Que bom. Seja bem-vindo, seja bem-vinda a mais uma tarde maravilhosa aqui na 89. Quarta-feira, 9 de setembro. Eu vi que tem um pessoal que tá de aniversário aí. Vamos aguardar, sabe o quê? Sim, passarinho. Vamos aguardar, ver se esse pessoal chama a gente pra comer um pedacinho de bolo, um sagadinho, um garaná. Gustavo Lima e a Bala Alojada teve pedindo a conta com a turma do Pagode Zeca Pagodinha. A primeirinha hoje, Displicentes, o Rei Vaqueiro com Wesley Safadão. Começou bem o programa de hoje. Eloir Kaminski, toda a família Kaminski, Dona Melânia, Sandrinha, galera toda aí, os Kaminski, né? Cadê a Letícia também? Obrigado pela companhia de sempre, obrigado pela participação aqui. Você que não mandou seu oi ainda, 996750551. Manda seu oi pra cá que eu vou mandar um alô pra você.
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0: Pedras e Danos, por aqui no seu ritmo, só sucesso, né? A gente ouviu o Sorriso Maroto, Ferrugem de Benção a Deus, teve o Bruno Barreto, a Texana 37, Fred Fabrício, Você Não Cuidou e Pena Que Você Já Namora, música de Marcos Bellucci também fazendo parte desse bloco aqui no seu ritmo. Já mandou seu oi de boa tarde? Então boa tarde pra você também. Marcinho do Primavera mandou os 28 áudios dele e ainda manda foto ainda. Rapaz, tu deixa de ser doido. Hein, Patrícia? Quer assustar nós, ele. Ah, mas ah. Lá em Cáceres, a Neinha tá ligada. Ótima tarde, obrigado pela companhia. Boa tarde, Batata. Tô ouvindo aqui sempre. Toca aí Zé Neto e Cristiano. Bom, Neinha, vamos ver se tem essa daí pra gente atender o pedido, tá bom? Tá ela acompanhando, cadê ela? E oferece a programação pro Vanderlei. É isso? Então tá bom. Deixa eu ver quem mais. Raquelzinha, tá ligada também, Raquel Carlos. Boa tarde, Batata. Vamos que vamos. Lá no Colinas, né? A Duda Gebardi também tá ligada, acompanhando e mandando alô dela de boa tarde. Meu amigo Eloy Kaminski, toda a família Kaminski, um abraço, ótima tarde. Daqui a pouquinho, na próxima hora, tem sorteio de prêmio, tá? Então tô só de olho, né, passarinho? Vamos ficar de olho nesse pessoal aqui. Exato, é isso que eu ia falar. Tá de olho quem é que participa mesmo, que vem com a gente, pai e tal. Ou se tem aqueles que só participam no sorteio, vamos ficar de olho. Intervalo, informação, eu já volto.
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0: 12h32, Tâmara Figueiredo trazendo informação. Oi, Tâmara, boa tarde.
3: Olá, boa tarde, Batata. Boa tarde aos ouvintes do Centro América News. Um alerta sobre a violência de gênero em Mato Grosso colocou a busca por socorro no centro das discussões. Dados oficiais do Observatório Caliandra revelam que 91% das mulheres vítimas de feminicídio no estado entre 2019 e 2026 não possuía medida protetiva de urgência vigente no momento em que foram assassinadas. O levantamento foi discutido durante capacitação realizada na Procuradoria-Geral de Justiça em Cuiabá. O encontro reuniu profissionais que atuam no combate à violência doméstica e na rede de proteção. A orientação é que a mulher em situação de risco procure ajuda o quanto antes. A medida protetiva pode ser solicitada sem boletim de ocorrência e também pode ser pedida pela internet. Em Mato Grosso, a análise desses pedidos tem ocorrido em média em 24 horas. Outras notícias você acompanha a qualquer momento com mais um Centro América News.
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0: Marília Mendonça Leão por aqui. No seu ritmo também teve neste bloco J Quest com Tim Maia.
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0: É, e teve Kobe Khaled com I Do. 14 minutinhos para as 3. Você mandou seu oi de boa tarde? Obrigado, obrigado pelo carinho. Lá de Sinop, ela sempre ligadinha, acompanhando Batata e a Centro América de Sorriso. A Margarete Baú tá mandando alô dela de boa tarde. Participação internacional de Michael Richard. Hello, Michael Richard. Diz ele, indo para Sinop, na sintonia. Valeu, Michael Richard de Souza. Valeu, valeu, valeu, Elisete Dias Macedo, ligada também, acabou de mandar um alô aqui. Tamo eu e o Douglas aqui no faturamento da loja, ligadinho na Centro América. Então, ó, todo cuidado, né? Faturamento é hora de... Como é que é? É? Tá mexendo com o din-din? Então presta atenção aí, vai errar. Não vai errar aí, né? Deixa o batata ali, mas cuidado aí, né? Faz as graças daí. Tem que dar errado aí, no, é, não, tem que cuidar. Valeu, Elisete! Quem mais? Tereza Leal, do Bela Vista, ligadinho, mandando alô de boa tarde. Deixa eu ir pro intervalo e voltar aqui com o hit da semana. Já, já na próxima hora tem sorteio de prêmio pra você, fã da Centro América.
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6: Recadinho para você ligado aqui no seu ritmo. 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
6: Já estamos de volta, vamos seguindo por aqui, 3 e 4. No seu ritmo, 3 e 4. Quarta-feira, dia internacional do sofá, né, passarinho? Sim, tem gente. Quem tem condição vai dar uma namoradinha. E quem não tem, bora assistir um filme, assistir uma, né? Uma série. Tá bom? Quarta-feira, dia do sofá. Vamos nessa, 3 e 4. Falei pra você que nesta próxima hora aqui do programa No Seu Ritmo ia ter sorteio de prêmio pro fã da Centro América. Então, ó, o Camelos Restaurante está chegando por aqui com um rodízio, é de dar água na boca. Rodízio completo do Camelos Restaurante, massas, pizzas, petiscos e risotos deliciosos. É um rodízio pra você, mais um acompanhante. Tá a fim de participar do sorteio? Manda mensagem pra cá pedindo pra mim, ô Batata. Eu quero esse rodízio do Camelos Restaurante. Manda seu nome completo, número de telefone. Acompanha a programação, no final da hora vai ter o sorteio. Entendeu, né? Fácil, fácil. Você vai mandar mensagem aqui no nosso WhatsApp pedindo pra mim. Batata, eu quero o rodízio do Camelos Restaurante. Manda seu nome completo, número de telefone. E no final dessa hora tem sorteio, tá bom? Agora, prepare o seu coração. O rei Roberto Carlos com a J-Lo. Chegaste. 3 e 5.

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1: Elis Just, na sua versão Cowgirl.

0: Ele justo por aqui no seu ritmo, Calguel, teve a poderosa com o Thiaguinho, Adolf, Never Gonna Give It Up, e chegaste. Boa, né? Com o Rei Roberto Carlos e a Jennifer Lopes. Muito bom, gosto dessa música. Você tá aí já mandando sua participação para concorrer a prêmio? Aham, bonito, ah, bonito. Falou de prêmio, você participa, né? Muito bem, então vamos lá, participar mesmo, tá? Não só quando tem prêmio, tem que participar da programação sempre, sempre, sempre ligado. Porque daí do outro lado do radinho tá ligado, né? Mas mandar um oi, Batata, estamos por aqui e tal. Aí fica enrolando, não manda. Mas enfim, tem prêmio sim, tem muita participação por aqui. Tá valendo rodízio completo no Camelos Restaurante. Rodízio com massas, pizzas, petiscos e risotos deliciosos. É um rodízio para você, mais um acompanhante. Para participar, manda mensagem aqui no nosso WhatsApp dizendo: Batata, eu quero esse rodízio do Camelos Restaurante. Poxa, eu quero. Tô brincando, não precisa chorar não. Manda seu nome completo, número de telefone e daqui a pouquinho, no final da hora, tem sorteio.
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0: Samuel Rosa e Seu Jorge. Não tenha dó. Esse é o No Seu Ritmo, misturando os ritmos e todos os tempos, Simone Mendes, Direitos Iguais. Também teve por aqui Danilo Davi, Eu Não Sou Terapia. Tá curtindo a programação? Então, ótima tarde. Obrigado pela companhia. E obrigado a todos que estão participando também, né? Confirmando a audiência aqui em massa. Ô, Neinha, aguenta a mão aí, minha querida, tá? Essa que você pediu, essa outra que você pediu, eu acredito que tem aqui, acho que já tá até programada pra rolar, que são sucessos do momento, tá bom? Mas é, atender pedidos agora fica complicado. Quando se fala em sorteio aqui, vira uma loucura esse WhatsApp. É muitas mensagens chegando por aqui, tá bom? Inclusive, mais uma chamada para você que quer concorrer a prêmio, tá? Valendo um rodízio completo do Camelos Restaurante com massas, pizzas, petiscos e risotos deliciosos. Quer concorrer? Quer participar do sorteio? Manda uma mensagem aqui no nosso WhatsApp pedindo para mim. Batata, eu quero o rodízio do Camelos Restaurante. Manda seu nome completo, número de telefone. Daqui a pouquinho a produção junta todas as participações e faz o sorteio, tá? Agora tem informação chegando por aqui no Seu Ritmo. A nossa equipe de jornalismo tem o Centro América News. Na volta, isto é rock and roll.
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0: Agora quem traz informação é a nossa jornalista Janaína Oliveira. Boa tarde, Jana.
4: Boa tarde, Batata, e aos ouvintes do Centro América News, deixando você sempre informado. Olha, o Ministério da Saúde divulgou nesta quarta-feira que quase 38 mil pessoas aguardam por um transplante de córnea no Brasil. Segundo o Conselho Brasileiro de Oftalmologia, a fila chegou a 37.719 pacientes, com um aumento de 24% em apenas 6 meses. Mesmo com o crescimento da demanda, o país bateu recorde de procedimentos em 2025, com 17.790 transplantes realizados. Ainda assim, o tempo médio de espera chega a 370 dias. Em Mato Grosso, o cenário é mais favorável. O estado aparece entre os destaques nacionais na gestão da fila e tem apenas 37 pacientes aguardando por uma córnea. Entre os desafios apontados estão o aumento de novos pacientes, os custos de manutenção dos bancos de óleos e o acúmulo da demanda após a pandemia. Essas e mais notícias você acompanha a qualquer momento no Centro América News.
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0: 3:37.
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1: 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Muito bem, Legião Urbana, é sempre bom ouvir um Legião, né? Há tempos. Teve também o som de Whitesnake com Too Many Tears, 3h47. E aí, você mandou sua participação para concorrer a prêmio? Então eu desejo boa sorte para você, tá? Mas acompanha aí que a produção já vai juntar aqui todo o pessoal que participou, tá? Já juntou aqui todas as participações, vai fazer o sorteio e na volta do intervalo a gente vai conferir juntos quem foi que faturou um rodízio completasso lá do Camelos Restaurante. Um rodízio para você mais um acompanhante. Boa sorte, hein? Eu já volto.
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0: Muito bem. Vamos fechando por aqui no esta hora do programa do seu ritmo. Com ele, o Gustavo Mioto e o Murilo Ruf, um novo sozinho. É sozinho, né, passarinho? É sozinho. Bom, produção juntou as participações aqui, mas eu tenho que fazer a virada da hora. Vamos pro intervalo, na volta a gente confere juntos aqui o resultado, tá bom? Ainda tem algumas participações, então é justo colocar todo mundo no sorteio. Então tem mais alguns aqui, vamos jogar todo esse pessoal aqui para fazer o sorteio. E daqui a pouquinho, na próxima hora, a gente já confere aqui depois do intervalo quem foi que faturou o rodízio do Camelos, tá bom? Boa sorte aí para todo mundo.
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4: 4 e 7, seguindo por aqui no seu ritmo. Depois do hit do dia, Patrícia Manoela, grande nada.
5: Grande?
4: Nada. E aí, passarinho, vamos? Vamos conferir aqui. O pessoal tá esperando quem foi que faturou o rodízio com acompanhante lá no Camelos Restaurante. A produção já fez o sorteio, a gente confere agora. Hoje, tarde de quarta-feira, quem faturou o rodízio com acompanhante no Camelos Restaurante foi a Maria Eduarda Queiroz. Aí, Maria! Parabéns, viu? Maria Eduarda Queiroz, fone final 49. Já a produção vai orientar como é que faz para retirar seu prêmio. Parabéns, então, quem ganhou o rodízio com acompanhante lá no Camelos Restaurante no sorteio de hoje foi ela, Maria Eduarda Queiroz Rangel. E a gente segue no seu ritmo com muita música boa por aqui. Coldplay.

0: Lucas Igor, Flash por aqui no seu ritmo. Também teve ela na Castela com essa versão que ficou sensacional, né? É que eu não te esqueci. E Coldplay, Clocks, 4:18. Cadê sua participação? Manda sua mensagem pra cá que a gente manda alô pra você. Obrigado pelo carinho da sintonia, obrigado pela companhia. E aqueles que estão participando também, obrigado pela participação.
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0: 4:18.
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1: 4:30. Isa e Major Let Me Be The One. Teve também a Lady Marmalade com ela, Cristina Aguilera. Bom demais esse som, hein? Lady Marmalade é boa, boa, boa música. Topzão, ó, hitzão. Hoje o Everton Pisani já mudou um pouco aí o figurino. Ficou mais de boa assim, viu, meu brother? É, bonitão, trabalhando. Daquele outro jeito tava parecendo maluqueiro, rapaz. O cara tava pensando que ia pra função, hein? Valeu, um grande abraço, bom trabalho, boa tarde aí, Everton Pisani. Cineia Constantino mandando alô dela de boa tarde, obrigado pela participação, minha querida. Marina Cornel também mandou foto do painel do sintonizado na 89,3. Eu não sei se é um carro, é uma nave espacial. Que coisa de louco! Essa tecnologia é. Como é que é? Multimídia que fala? O painel inteiro, rapaz, isso aí tá fazendo uma nave espacial. Você tá é muito louco. Obrigado, Marina. Pra você, pro Cid, um grande abraço. Obrigado, obrigado mesmo, tá? Quem mais aqui tá curtindo com a gente? A Bruna Emanuele. Tem participação do Leônidas Pinheiro. Batata, aniversário de casamento de quem? Lucas Silva. Ô, Luca, parabéns, parabéns, parabéns. Aniversário de casamento.
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1: Tâmara Figueiredo trazendo notícia e informação agora aqui no Centro América News, 4:31. Oi, Tâmara, boa tarde.
2: Olá, boa tarde, Batata, de volta com mais um Centro América News. E nessa quinta-feira, a nossa rede de rádios entra na mesma frequência para o debate com os candidatos ao Senado por Mato Grosso. 6 das nossas emissoras ligadas em rede para levar para você as ideias e propostas de quem quer representar o nosso estado no Senado Federal. Os candidatos vão ficar frente a frente para debater os principais desafios do estado e contar o que pretendem fazer caso sejam eleitos. Foram convidados os candidatos de partidos com representatividade no Congresso Nacional, conforme as regras do Tribunal Superior Eleitoral. Pávaro Galvão, Janaína Riva, Margarete Buzetti, Mauro Mendes, Pedro Tax e Zé Medeiros. Uma oportunidade para os ouvintes conhecerem as ideias, propostas e as prioridades de quem quer representar Mato Grosso no Congresso Nacional. Então, lembrando, nesta quinta-feira, ao vivo, a partir das 7:30 da manhã, com transmissão ao vivo pela Centro América FM e pelo portal Primeira Página. Outras notícias a qualquer momento ao longo da nossa programação.
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0: no seu ritmo. 4h47, até quando? Natanzinho Lima, Bruno Marrone passou por aqui também com a Saudade Véia, fofoca do ano, sucesso do momento com Juan, Leandro e Danilo e Davi. Também tem o pedido, inclusive, da Neinha, lá de Cássios. Ela queria curtir Traia Véia com Corpo e Alma, Três Vícios. Vamos pro intervalo, é a reta final do programa No Seu Ritmo. Daqui a pouquinho, 5 horas, tem...
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0: É isso mesmo, potência. Daqui a pouquinho, 5 horas, vamos matar a saudade sertaneja. Bora pro intervalo e na volta tem aqui o Paulo Bass contando o sucesso que você não esquece.
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14: We are the champions. Talvez seja a ópera rock mais cantada em eventos esportivos de todos os tempos. O seu criador, o africano de Zanzibar, Farruko Bulsara. Eu vou simplificar o que o redator complicou. O tal de Farruko Bulsara, que nós estamos falando, é nada mais, nada menos que Freddie Mercury. Pronto, agora simplificou tudo, não é? Bem, estamos falando do sucesso que você não esquece de 1977. We are the champions.
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14: Sobre a criação desse clássico, Mercury declarou que estava pensando sobre futebol quando a escreveu. Ele queria uma música onde os fãs pudessem se agarrar, no entanto, com uma sutileza mais teatral do que de um canto de futebol. A canção marcou época e foi regravada por diversos artistas. A teatralidade musical deu certo e se tornou um hino do rock. Na verdade, não só do rock, como também um hino de grandes vitórias no esporte, usada inclusive como tema no Mundial de Futebol de 1994. Com você, o hino conhecido por pessoas de todos os lugares do mundo. Afinal, todos queremos ser vencedores, mas para isso, alguém tem que perder. We are the champions.

0: Pois é, o mundo e a música mudaram muito nesses últimos 30 anos, mas até agora não apareceu na cena do rock uma voz como a de Freddie Mercury.
1: We are the champions.
0: E a profecia feita pelo vocalista do Queen, logo no início da banda, se cumpriu. Eu não quero ser um rockstar, eu serei uma lenda. Até a próxima edição do Sucesso que Você Não Esquece. Tchau.
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0: Fechando com chave de ouro, uma louca tempestade, Ana Carolina. O programa No Seu Ritmo volta amanhã e eu volto já com o nosso batidão sertanejo.
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2: Aô, moçada, que gosta do sertanejão, tá chegando aqui mais uma edição do nosso Batidão Sertanejo. Bora curtir o melhor do sertanejo raiz, sertanejo clássico, moda de viola, pagodão sertanejo, vai ter modão chonado também por aqui. É pra relembrar o melhor do sertanejo. Vamos junto? 5:05 agora, tardezinha de quarta-feira, 9 de setembro. Como é que tá por aí, tudo certo? Já saiu do serviço? Mas rapaz, você sai 5 horas. Não, aí não, não tem base no trem desse não, hein? Sai cedo demais, vai, hein, padrinho? É. Alô, meus amigos caminhoneiros. Cadê os amigos caminhoneiros? E caminhoneiras também. Uma ótima tarde aí pra todo mundo que tá na sintonia, o pessoal da logística, os amigos motorista de aplicativo, de coletivos, taxistas, pessoal que dá carona pra gente. Muito obrigado pelo carinho, viu? Bom finalzinho de tarde e vamos ouvir as modas. E hoje a gente já começa, sabe com o que aqui? Rapaz, presta atenção, quer ver? Vai ter até um gritinho do ouvinte agora. Ei, cafezinho do bom! É o batidão!

Nas vozes de Felipe Falcão, seguindo seus passos. Boa! Moda boa por aqui no nosso batidão, até de Alexandre Laço Aberto, e a primeirinha já foi pra chegar com os pés no peito, né? Guilherme Santiago jogado na rua. 5:17, bom final de tarde pra você, hora do cafezinho. Tem gente que já abre uma latinha de Guaraná, né?

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1: É nosso batidão, só moda boa por aqui, rapaz. Isso aqui remete ao campo, homem do campo, né? O recanto sagrado com Zé Mulato e Cassiano. Daniel e o papai Zé Camilo, meu reino encantado, agora 5h29, tem mais informação chegando por aqui. Centro América News e eu já volto. Ei, rapaz, depois do intervalo tem uma moda boa aqui com Chico Rei Paraná. Aguenta só um cadinho aí, aguenta só um cadinho. Vamos pegar informação aqui, ver o que está rolando de notícia, informação com a equipe de jornalismo e aí a gente já volta com o nosso batidão.
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1: 5h30, quem traz informação agora é Beatriz Schaefer.
5: De volta em minha última participação no Centro América News de hoje. Atenção, tutores de cães e gatos. A vacinação antirrábica terá 3 dias de mobilização aqui em Sorriso, com 16 pontos de atendimento. A primeira ação será no dia 19 de setembro, na região leste. No dia 26, a campanha chega à região central. E no dia 10 de outubro, serão mais 6 pontos. Cães e gatos, a partir de 3 meses, devem ser vacinados. E se o tutor tiver muitos animais ou dificuldade para levar os pets, pode solicitar um vacinador em casa até às 16 horas no dia da ação. A orientação é levar a carteira de vacinação e de preferência um animal acompanhado por um adulto. E a gente se encontra amanhã a partir das 7 no Primeira Página. Grande abraço e até lá.
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11: Temperatura em Sorriso 32 graus, previsão para hoje à noite 21.
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1: 5h48, o tempo passa rápido demais. Sabe quem que chegou por aqui, passarinho? Ah, tu viu ele com a bombacha, já passa, né? Espaçoso, que é uma coisa de louco. Bombacha listrada. Na hora de passar na porta ali, já passou. Passou-se todo. Ei, dá licença que tô chegando. Não me toque. Ele mesmo, o gauchão. Daqui a pouquinho tem Boliche da 89, melhor da música gaúcha com ele, Tio Lorde. Enquanto isso, estamos por aqui matando a saudade sertaneja com o nosso batidão. Dia de formatura, essa música é muito bonita, da Nova Guiar. Também teve Christian Ralph, Olhos de Luar e Canarinho Prisioneiro com Chico Rei Paraná. Bom, vamos pro intervalo e a gente volta aqui para fechar o nosso batidão de hoje. Agradecendo todo esse pessoal que participou comigo aqui pelo WhatsApp, acompanhou o Batata, acompanhando Centro América, lá em Cáceres, a Neinha, Michael Richard. Participação internacional, tá voltando de Sinop, né? Bom retorno aí, Deus acompanhe e proteja os nossos amigos na rodagem, viu? Catarina, tá aí acompanhando também, Denise Gomes, Bruno Emanuele, Gilsonita Maria, enfim, tem muita participação por aqui. Muito obrigado a toda essa galera aí, todo esse pessoal que tava acompanhando o nosso programa no seu ritmo e também acompanhou aqui o nosso Batidão Sertanejo. Começa, né, finalzinho de tarde, começa a querer anoitecer, a gente sempre lembra o pessoal que vai, né, retornar para casa ou vai sair pro trabalho, que trabalha agora, né? Vai começar o expediente noturno, os plantonistas, guardas noturnos, todo esse pessoal que vai trabalhar na noite. Aí, em trânsito, não esqueça, acende o farol. Tem muito carro, muita moto andando nas noites em Sorriso com os faróis apagados. Vai causar acidente, isso aí. Então, cuida, né? Vamos tomar mais cuidado, vamos ser mais prudentes também no trânsito, viu? Vai com calma, né? Aumenta daí, sai um pouquinho mais cedo. Se você sair faltando 10 minutos, já começa a sair faltando 15, porque o movimento, né, de veículos aumentou e vai aumentando. O pessoal vai pro trabalho, volta pro trabalho, busca as crianças na escola. Pelo amor de Deus. Então vamos com calma aí, tá? Vamos evitar os acidentes. Intervalo, eu já volto pra gente fechar o nosso batidão de hoje.
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3: É potência mesmo, né? Vamos chegar no final do nosso Batidão Sertanejo dessa quarta-feira. A gente ouviu as irmãs Galvão. Ei, que beijinho doce, lalá. Passarinho, vambora? Vamos sim, já vamos despedindo aqui, agradecendo todo mundo, convidando para amanhã às 14h, mais uma edição do programa No Seu Ritmo. Fechar com César e Paulinho. E que você tenha, que todos nós tenhamos uma noite maravilhosa. Tchau, tchau e obrigado.

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0: Tio Velho.
1: Ah.
0: Tu sabe quem vem vindo aí, tchê?
2: Quem?
0: É o Lorde?
2: Mas
1: eu quero crer que tu não esperava outro, né, tchê? Se esperava, caiu do cavalo sem ter montado na égua. Luiz Lorde, o mesmo de ontem, de hoje e de sempre, pra praçar a régua. O mesmo de ontem, de hoje e de sempre, que nunca vai te dar trégua, pra desespero de uns, alegria de outros. Estamos chegando no bolicho pra cantar o Rio Grande e fazer história. Não rimou, mas tá bom já, viu, tchê? Vamos lá. Bolicho 89, 18 horas. Começamos bem. 18 horas e 5 minutos, quarta-feira, 9 de setembro. Estamos apontando o chapelão, meu compadre velho. Bolicho 89, buenas! Buenas pra quem era buenas, boa tarde pra quem era tarde. Começamos agora e vamos até as 9 da noite, trazendo o melhor da música gaúcha no teu rádio, na tua casa, no teu trabalho, no teu caminhão, no teu ônibus, no teu aplicativo, no teu táxi, com a vizinhança por perto. Então bota volume que tá começando o bagualismo, tchê.
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1: Mas homem de Deus, o bagualismo que eu falei começa mais ou menos desse tipo pra lotar a sala na primeira. Tu sabe que a primeira é tipo jogo de truco, né? Você já falei? Tem que

Mas que bagualismo, hein? José Cláudio, Claudinho, eterno José Cláudio Machado cantando o Rio Grande, dobrando os perigos. Também tivemos os serranos nos varzedos da fronteira.

0: Se ajeite. Vamos lá então. Tia Banque, né, tia? Esse LOL de hoje tá confuso. Agora sim, ó. Tia Banque.
1: Tia Banque, pra falar de sentimento, da pátria, sentimento e coração. 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Do teu jeito, da pura cepa. 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
0: 18:19.
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0: João Quintana, João Quintana Vieira,
1: vamos embora
0: pelas rondas do Carijo. É o bagualismo solto da Centro-América, do teu bolicho, claro, né, tchê? Pode bater palma, pode bater palma, pode bater palma. Agradeço as palmas e as não palmas também. Vamos que vamos, né, meu compadre, velho? Uma dessas nós temos que sair da sala, pagar ingresso, entrar e pedir mais duas cervejas no canto, né, tchê? Mandar um abraço aqui pro meu compadre alemão, alemão do Rota do Sol, Vomir José. Boa noite, boa noite, boa noite. Também lá no Rota do Sol, Eloir Kaminski. Boa noite, compadre velho. Como é que tamo, tchê? Firme e forte, tipo CBT, 1090 em dia de frio. Pegamos na partida, né, tchê? Mas, homem de Deus, saímos rasgando 39. Márcio Luiz do Jardim Primavera, o Marcinho comigo sempre, né, Marcinho? Um abraço, gurijote. Margarete Baú lá no Sinop, boa noite, boa noite, boa noite. O meu compadre do telefone, final do telefone 5232, compadre velho, me pegou sem erva na cuia, tchê. Vou te mandar o baitaca, rodeio de vacaria pra ti, tá vendo, tchê? Tô obrigado, meu compadre velho, manda. A Chácara Fusinato, audiência privilegiada do compadre aí no rancho dos Fusinatos, seu Arlindo, o alemão, a Eliane, tomando uma, o polaco, juntamente com meu compadre Abacate e a dona Ângela, firme e forte. O Abacate que com certeza no domingo foi, no sábado à noite, Abacate, foi assistir o Jorge Guedes lá em Sinop. Se embrenhou por lá, meu compadre velho. Como é que tava a coisa? O Neto Bruno tava concorrendo no concurso de peões de prenda, se eu não tô enganado também, né, gente? Eu acho que foi isso que aconteceu. É isso aí. Compadre Sérgio da Fazenda Goiás, que não aparecia fazia tempo. Tchê, agora já estamos quase na hora do plantio, quase saindo pra lida. Vamos que vamos, compadre Sérgio. Um abraço. Também mandar um abraço pro Joselito. Joselito ninguém conhece lá na Fazenda Vitória. Agora o Negão das Ovelhas todo mundo conhece, né, tchê? Um abraço lá na Fazenda Vitória, lá no Barreiro. Boa noite, compadre Carlos, compadre Sérgio, a dona Jô, o seu Ricardo. Já o complemento. Deixa eu pegar aqui quem mais tá grudado comigo lá na Fazenda. Peraí, calma aí. Quem? Um abraço também pra Fernanda que tá me escutando. Ó, de Fernanda, tô te escutando. Tá bom, Fernando? É que nós vamos achar aqui o nome de todo mundo que tá lá fazendo vitória escutando nós lá, tchê. Não te abanque, compadre Pigato, da comunidade tropical, boa noite, boa noite. Fazenda Lens do Pontal do Verde, boa noite, boa noite. O seu Ricardo e a dona Jô, também lá na Fazenda Vitória, juntamente com o Beto, com o Rubens Lei, a gurizada grudado no bolicho, escutando, pronto pra partir pra dentro do refeitório, fazer uma boia de procedência, porque amanhã temos pegado no serviço, tchê. Um abraço pra Chácara Zanotto, seu Florentino Zanotto, a dona Isaura, o Adelmo e o Anselmo. Compadre Júnior Betaninha, Dona Preta e o Henrique.

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Do dia 25 ao dia 27 de setembro, a programação conta com esquenta, laço, esquenta-braço, laço três cordas, taça cidade, quinteto, laço piá, laço guria, laço prenda, além do duelo recordando. Celebração? Também? Também. 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

0: Grupo Marcação, não foi bem essa música com o meu compadre Gilmar Fonseca, ele pediu sentado sobre um arreio com Jorge Guedes, né, tchê? Metemos com o Grupo Marcação, meu compadre velho. Jorge Guedes está na ponta da agulha ainda, já nós acarcamos por aqui, tá bom? Um abraço aí pro meu compadre Gilmar Fonseca, tamo junto no bolicho. Silneia Constantino, Morado do Sol, boa noite. O compadre Fernando Martins, lá do Flor do Cerrado, largamos Valdomiro Melo pra ti, Valsa das Flores, compadre velho. Agora registrado, tudo certo por aqui, meu compadre Fernando Martins, bairro Flor do Cerrado, tamo junto, botado no bolicho e não abrimos mão, tchê. Lá pros lados da linha celeste, lá está o meu compadre Denilson Bondestein, Lode velho, batendo uma traca com o Chiru Missioneiro. Pra todo mundo que tá na escuta do programa, um abraço bem campeiro. Este é o nosso Denilson, linha celeste. Aí na linha celeste tem no sítio Nossa Senhora Aparecida, o cacique mora por aí também, né? No sítio Nossa Senhora Cacique, é parente do meu compadre Gilvano Ávila. Grudado no bolicho. E tem mais gente que tá por lá também, deixa eu pegar aqui. Já nós vamos atualizar a linha celeste, a morada Vila do Nino na linha celeste também, né, tchê? É isso, Tom? Um abraço pro meu compadre Jonathan Correia, lá da Autoelétrica, agorizado, o filho João Gabriel, a Júlia, o Joaquim, a dona Nayara, a esposa Nayara Correia, e pro seu José Edemar, famoso Chespa. Um abraço do tamanho do Chiru Missioneiro, tchê.
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0: Vamos bater matraca, meu compadre, velho.

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0: Do jeito que tu gosta, do jeito que tu me ajuda a fazer, no Bolichão do 89. Quero mandar um abraço aqui pra minha comadre Lidair Fátima, do bairro Jardim Europa. Boa noite, boa noite, boa noite. Um abraço, bueno, pra dona Berenice Antunes. Tia Bere, né? Tia Bere. Boa noite, boa noite, boa noite, tia Bere. Lodi, estamos passeando aqui em Toledo, no Paraná. Na casa do tio Beto, tá junto, claro, tio Beto vai na boleia, né? Tio Beto é tia Bere. Aham, uhum, é esse mesmo. Então tá, vamos lá então. É, estamos aqui passeando na casa dos sobrinhos, dos afilhados Leandro e Lise. O tio Beto agarrado na panceta pra fazer um torresmo. Tchê, manda um, pega o endereço do Lodge aí, manda um pouco de torresmo pra cá, tio Beto. Ah, manda um abraço pra esse povo, estamos na escuta do teu programa. Um abraço pra todos os ouvintes, diretamente de Toledo, no Paraná. Minha comadre Berenice Antunes, tio Beto velho, o Leandro e a Lise, firme e forte, tipo panceta de porco macho, né, tia? Um abraço, tio Beto! E de lá só sai coisa boa, né, tia? Um abraço aí pra Toledo, no Paraná, junto botado no boliche com o Grupo Manotaço. Vamos rasgando 35 em terra lavrada, meu compadre, velho.

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3: A colheita do algodão da safra 2025/2026 em Mato Grosso já alcançou 69,52% da área cultivada. O percentual representa um avanço em relação ao mesmo período da safra anterior, quando os trabalhos haviam atingido 55,52% da área. O ritmo atual da colheita também está acima da média registrada nas últimas cinco safras neste mesmo período.
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14: As exportações brasileiras de milho caíram 20% nesta safra, mas Mato Grosso foi na contramão e embarcou 1,5 milhão de toneladas, alta de 1,5%. E um dos fatores que ajudam a explicar esse resultado é a maior oferta do cereal no estado.
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Boa noite, compadre Lodge. Aqui é o José. Vamos, hoje nós vamos de José Mendes, roubei a fazendeira, especialmente para minha flor de cerrado, que eu fui roubar lá no Paraná ela. Então até hoje me cobrando, mas não devolvo mais não. Muito obrigado.

0: Tô mais faceiro que lambari de sanga, tchê.
1: Dezenove horas e 21 minutos. Um abraço pro meu compadre José, pra dona Sônia. Um abraço pro meu compadre Antônio Linoar, chegando no rancho do abacate. Um abraço pro meu compadre que estão aí. Ô, seu Arlindo! Boa noite, boa noite, boa noite, boa noite. Um abraço, Linoar!

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1: Chora, meu cavalo! Sentimental. Sentimental é meu cavalo, seu burro. Lobisomem, 19 horas e 33 minutos no teu bolichão 89. Quero mandar um buenos aqui pro meu compadre Itamar Rombaldi, a dona Ângela. Boa noite, boa noite. Saudade do compadre que tá lá no... lá em Caxias, né, Itamar? Seu Chico Machado, a dona Leda Bisotto Machado, os pais do Tiago Machado do Monarca, também o poeta declamador lá por Caxias. Caxias do Sul, tô falando, verdade, nós chegamos longe. A gurizada, estão com frio lá em Caxias, mas estão escutando o bolicho. Lauro Teodoro da Silva e a dona Loreni. Boa noite, boa noite, boa noite pra você e pra mim. Seu Roberto Dalmolin, a dona Lenira, filha negra aqui na rua São Paulo. Boa noite pro gordo, Tramontinho Gordo, que é da lá de Vila Três Volta. Vila Três Volta não é nem de Campo Herê, nem de São Lourenço. De Campo Herê, o meu compadre Osmar Ribeiro Melo, fazendo a militância. Boa noite, boa noite, boa noite. Lá pro lado da Nova Ubiratã, velho Carlão Cuiudo, o Lucas, o Lucão, o Robson e também o Anderson, grudado no bolicho, tio Lorde. Faustão, cria nova em casa, né, tia? O José Antônio já deve estar pulando do berço, a dona Jô, que se vira agora, né, dona Jô? Um abraço. Juliano Matheus Jung, lá no Pinheiro Zoom, boa noite, Adriana, o Juliano Colorado, gremista, Juliana Colorada, e o Luiz, o filho, claro, para agradar o pai, é gremista, né, tia? Mas que dúvida! Dona Sueli, a dona Iria Matiolo, boa noite, boa noite, boa noite. Maílson do Chope, Carlão do Chope, Carlão da Brescancim, boa noite. Natalino Ferreira do Bela Vista, boa noite, boa noite, boa noite. Boa noite pro seu Miguel Gaiteiro, pra dona Marlene, boa noite, seu Gaiteiro velho. O Erley Fazenda Tupibarão, o Erley Gadeudo lá no Piranga do Norte, boa noite, boa noite. Marcelo Curiúva, compadre velho, boa noite. Fazenda Boa Esperança lá em Itapurá, Ricardo Berres, boa noite. Estamos na lida por aqui, tia. Na lida mesmo foi o Gildo de Freitas quando ele teve que correr da polícia. Aí dormimos no... Eu não dormi no cemitério, eu durmo perto do cemitério, tá, tia? Literalmente, tá?

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1: Mano Lima, lobisomem, aparece de noite. Principalmente pra criança que não reza antes de dormir, viu? É, tem tudo isso, viu? Boa noite, boa noite. Boa noite pra minha comadre Maria Creuza, aqui do Jardim Amazônia. Pra Stephanie, pro Chimanguinho, boa noite. Boa noite pro meu compadre Macedo, pra Zenaide, lá em Rondonópolis, boa noite. O anjo Rafael Baldin, o homem que tem uma sogra, né, tia? A dona Irma da Rosa, lá em Rodeio Bonito. O Anderson aqui do Rafael do Jardim Tropical. Boa noite, boa noite, boa noite. Boa noite pro sítio José Maria, aí em Sinop. Boa noite pra dona Nega, boa noite. Boa noite também pro meu compadre Cleiton Rocha, chegando agora, passando agora pelo bolicho, quarta-feira, 19h48. A gaita fazedeira de casamento, fazenda da viúva é o nome.

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4: Esparramando música e alegria em quantia buena, 3 minutos separam o horário das 8 horas da noite. Mandaram buenas pro meu... Ah, eu desconfiei que ele tava trabalhando. O Virso, velho, quando a pega pra trabalhar, é um CBT, velho. CBT sem freio, por cima. Eu nunca vi CBT com freio, mas o Virso é meio sem freio. E a gurizada fazendo a maravilha, estão trabalhando uma barbaridade, né, tchê? Lodi, manda um buenas pro Mairo. Ah, eu já tava lendo o Mauro aqui, homem de Deus. É Mairo. Alô, Mairo. Alô, fazendo a maravilha. Tá lá na fazenda plantando soja, ligado no Bolicho. Mas até eu queria plantar soja hoje com esse trator de hoje em dia, né, tchê? No meu tempo lá plantava com CBT e uma Egan e olhando pra trás ainda que dava torcicólogo. Aí quebrava o eixo da plantadeira Egan no meio, Virso. A plantadeira vinha pra cima do trator, Deus o livre, que sufoco. Mas dizer que tu nunca aconteceu isso contigo, mas homem de Deus. Foi, nós evoluímos, fomos pra PS8. É, lá da Semiato, né, tia? Ah, meu compadre, é que viveu. Um abraço pro Mairo, fazendo a maravilha, pro Virso, minha comadre Maria Creuza, que eu falei dela agora, ela tinha um áudio aqui, engasgado aqui, pois tá aqui o áudio. Qual é a música, minha comadre? Boa noite!
5: Boa noite, Lorde.
4: Boa noite.
5: Que Deus abençoe a nossa noite.
4: Amém.
5: Lorde, roda pra nós, casamento da Doralice.
4: Só se for agora, minha...